0: inspirados por Deus, eles atacaram a pessoa e suas credenciais como apóstolo, desafiando sua autoridade. Agora que estamos finalizando o estudo de 2 Coríntios, certifique-se de que você guardou o que Paulo falou nesta carta a respeito da tarefa e do treinamento do ministro, da sua confiança e do seu triunfo, da sua transformação, sua transparência e do seu tesouro da prova do ministro, das áreas difíceis e das áreas sensíveis do trabalho dele e, finalmente, da transcendência do ministro. Paulo abordou todas essas áreas do ministério nesta preciosa carta. Eu pedi que você lesse os dois mais importantes capítulos da Bíblia sobre a questão de mordomia, os capítulos 8 e 9 de 2 Coríntios. Paulo escreveu esta carta na cidade de Filipos. A igreja de Filipos era a preferida de Paulo, era a igreja que o sustentava e que possibilitou que ele viajasse e ministrasse para igrejas em outras cidades, como a de Coríntio, sem ter de confeccionar tendas para se manter. Nos capítulos 8 e 9, Paulo apresentou os padrões de contribuição da igreja de Filipos que beneficiaram e muito a igreja de Corinto. Com esta ministração, Paulo procurou incentivar a igreja de Corinto a participar da oferta de amor que ele estava levantando em favor dos judeus cristãos perseguidos em Jerusalém. Nestes dois capítulos, Paulo ressaltou a generosidade da igreja de Filipos, que contribuía além das suas possibilidades. A contribuição daquela igreja era liberal e honesta. Paulo mostrou ser muito íntegro nos assuntos financeiros e de mordomia. A igreja de hoje tem muito a aprender com Paulo. Paulo queria evitar qualquer dúvida e crítica em relação à administração da oferta. Queremos evitar que alguém nos critique quanto ao nosso modo de administrar essa generosa oferta, pois estamos tendo cuidado de fazer o que é correto, não apenas aos olhos do Senhor, mas também aos olhos dos homens. Observe como Paulo foi cuidadoso instruindo a igreja a ter pessoas que acompanhassem a administração da oferta. Ele queria que houvesse responsabilidade e integridade na administração dela. Antes de encerrar o estudo de 2 Coríntios, quero acrescentar mais alguns comentários a respeito daquelas pessoas da igreja de Corinto que se aproveitavam de sua situação. No final da carta, Paulo escreveu: temo que ao visitá-los não os encontre como esperavam. Temo que haja entre vocês brigas, invejas, manifestações de ira, divisões, calúnias, intrigas, arrogância e desordem. Receio que ao visitá-los outra vez, o meu Deus me humilhe diante de vocês e eu lamente por causa de muitos que pecaram anteriormente e não se arrependeram da impureza, da imoralidade sexual e da libertinagem que praticaram. Essa era a igreja de Corinto. Foi por isso que Apolo duvidou que fosse da vontade de Deus que ele fosse para lá. Paulo disse que queria que Apolo fosse, mas Apolo tinha suas dúvidas. Paulo encerra a carta lançando um desafio. Examinem-se para ver se vocês estão na fé. Provem-se a si mesmos. Não percebem que Cristo está em vocês, a não ser que tenham sido reprovados. Paulo foi duro com eles, mas nós damos graças a Deus, sim, damos graças a Deus por aquela igrejinha. Se não fosse por ela e por todos os seus problemas, não teríamos acesso a esta palavra tão inspirada e exortadora. Continuando o nosso curso, iniciamos o estudo de mais uma carta de Paulo, desta vez aos Gálatas. Este foi outro tipo de carta escrita pelo apóstolo Paulo. Vou contar um segredo a você. Dos 66 livros da Bíblia, as cartas de Paulo são os meus preferidos livros. Elas são muito profundas. Todos os livros são inspirados, mas a lógica de Paulo faz de suas cartas documentos profundos e ao mesmo tempo muito práticos. Uma é diferente da outra. Uma é pastoral, outras cartas abordam o ministério e a mordomia, outras princípios teológicos. E agora iniciaremos um tipo diferente de carta, uma carta emocional. Paulo estava bravo quando escreveu para os Gálatas. Poderíamos dizer que ele estava com uma indignação justa contra eles. Compare a introdução da carta aos Gálatas com a introdução da carta aos Filipenses, aos quais ele amava muito, e mesmo com a dos Coríntios, que eram aquele povinho difícil. Mesmo na carta aos Coríntios, Paulo usou palavras de afeição e companheirismo no Evangelho. Ele chamou os coríntios de santos, está lembrado? É uma carta muito bonita. Mas não podemos dizer o mesmo da carta aos Gálatas. Não encontramos nenhuma palavra de afeição ou carinho nela, nem qualquer coisa que indique companheirismo no Evangelho. Geralmente, quando Paulo escrevia às igrejas, era para tratar de algum problema. Os Gálatas não correspondiam ao povo, não de uma cidade, mas de toda uma área que Paulo tinha evangelizado. Ele escreveu-lhes para tratar de um assunto muito mais sério do que os problemas da igreja de Corinto. O problema dos coríntios é o que mesmo na maioria dos missionários que trabalham numa cultura nova e que plantam a primeira geração da igreja. Lendo a carta aos Gálatas, podemos ter uma ideia do que estava acontecendo nas igrejas daquela região. Paulo andou por aquela área pregando o Evangelho, e o seu Evangelho era que Jesus Cristo, através da morte na cruz, tornou possível que a salvação chegasse até você. Crer no Evangelho pelo dom da fé que vem de Deus pode salvá-lo. Tudo isso é resultado da graça de Deus, e foi ela que o levou a enviar Cristo ao mundo para que pudéssemos ser salvos através dele. De acordo com Paulo, a salvação é pela fé e pela graça e nada mais. Uma vez ouvi uma equação que achei muito interessante. Jesus mais alguma coisa é igual a nada, mas Jesus mais nada é igual a tudo. Paulo enfatiza nesta carta que fomos salvos para boas obras e que as boas obras validam nossa fé. Mas é a nossa fé que nos salva, não as nossas boas obras. Depois que Paulo pregou o Evangelho de salvação pela graça, alguns líderes religiosos judeus começaram a pregar naquela região que, agora que o povo tinha sido salvo, precisava se circuncidar de acordo com a lei de Moisés. Eles queriam transformar aqueles gentios convertidos em judeus. Quando Paulo soube o que estava acontecendo e que alguns gentios já tinham sido circuncidados, ele ficou muito bravo e escreveu a carta de próprio punho. Preste atenção no tom dessa carta. Ele escreve assim: Paulo, apóstolo enviado não da parte de homens nem por meio de pessoa alguma, mas por Jesus Cristo e por Deus Pai, que o ressuscitou dos mortos, e todos os irmãos que estão comigo, as igrejas da Galácia. A vocês graça e paz da parte de Deus nosso Pai e do nosso Senhor Jesus Cristo, que se entregou a si mesmo por nossos pecados a fim de nos resgatar desta presente era perversa, segundo a vontade de nosso Deus e Pai, a quem seja glória para todos sempre. Amém. Essa foi a fria saudação de Paulo. Depois dessa introdução fria, Paulo iniciou a carta. Admiro-me que vocês estejam abandonando tão rapidamente aquele que os chamou pela graça de Cristo para seguirem outro evangelho que na realidade não é o evangelho. O que ocorre é que algumas pessoas os estão perturbando, querendo perverter o Evangelho de Cristo. Preste atenção em como ele foi enfático. Mas ainda que nós ou um anjo dos céus pregue um Evangelho diferente daquele que lhes pregamos, que seja amaldiçoado. Amaldiçoado. Que palavra forte, hein? Mas para não deixar dúvidas de que ele estivesse enganado no uso de uma palavra tão forte, ele disse: como já dissemos e agora repito, se alguém lhes anuncia um evangelho diferente daquele que já receberam, que seja amaldiçoado. O que deixou Paulo tão exaltado é que estavam pregando outro evangelho, um evangelho deturpado. E para Paulo, aquilo não era a pregação do evangelho. Foi por isso que ele amaldiçoou quem estava pregando outro evangelho. Paulo estava mesmo muito exaltado, muito bravo, porque o que estava acontecendo era apostasia. E Paulo conhecia muito bem a história dos hebreus. O seu primeiro sermão em Atos 13 contém muito da história dos hebreus. Ele conhecia muito bem o assunto, e qualquer um que conhecesse um pouco da história dos hebreus, e se você estudou conosco o Velho Testamento, também sabe que apostasia é um pecado horroroso para os judeus. Apostasia significa distanciar-se, apo significa longe, e a outra parte da palavra significa ficar, posicionar. Por isso, apostasia significa permanecer ou posicionar-se longe, afastar-se. No final do livro de Josué, os filhos de Israel tomaram uma posição, afirmaram que Deus era o primeiro na vida deles e que o serviriam. Mas depois, no livro de Juízes, eles se afastaram desta posição. Eles se distanciaram do compromisso que tinham firmado com Deus no final do livro de Josué. Observamos no livro de Juízes que o povo de Israel passou 7 vezes por um ciclo de apostasia. Podemos também observar quais foram as terríveis consequências daquela apostasia. Paulo via a apostasia como um câncer espiritual, muito pior do que o problema da igreja de Corinto. Nesta carta, ele confrontou este evangelho apóstata da Galácia com o evangelho absoluto. Nos versículos 11 e 12, ele continuou dando alguns dados pessoais. Irmãos, quero que saibam que o evangelho por mim anunciado não é de origem humana. Não o recebi de pessoa alguma, nem me foi ensinado, ao contrário, eu o recebi de Jesus Cristo por revelação. Mas Deus me separou desde o ventre materno e me chamou por sua graça. Temos que encerrar o programa agora, mas você tem uma tarefa em leia toda a carta aos Gálatas para o próximo programa. Até lá.
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2: Porque sabemos que se a nossa casa terrestre deste tabernáculo se desfizer, temos de Deus um edifício, uma casa não feita por mãos, eterna nos céus. Pois neste tabernáculo nós gememos, desejando muito ser revestidos da nossa habitação, que é do céu. 2 Coríntios 5, 1 e 2.

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1: 21:19.
2: Sabei que o Senhor é Deus. Foi Ele quem nos fez, e somos Dele. Somos o Seu povo e ovelhas do Seu pasto. Entrai pelas Suas portas com ação de graças, e em Seus átrios com louvor. Dai-lhe graças, e bendizei o Seu nome. Porque o Senhor é bom, a Sua benignidade dura para sempre, e a Sua fidelidade de geração em geração. Salmos 103:4-5. Se alguém diz, eu amo a Deus e odeia seu irmão, é mentiroso. Pois quem não ama a seu irmão a qual viu, não pode amar a Deus a quem não viu. 1 João 4:20.

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1: 9:30.
2: 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Existem pessoas que não creem na existência de Deus. 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Trovões e raios aparecem no céu e o homem não nota. Deus faz um milagre e uma vida nasce, mas o homem não repara. E ainda diz: se existes, deixe-me vê-lo. E estrelas brilhantes aparecem e o homem não percebe. Então clama dizendo: toque-me. E uma borboleta pousa no seu ombro, mas o homem a espanta. Deus está em todos os lugares, até nas coisas que nem imaginamos. Abra os olhos e veja.
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0: Graças a Deus, gente. Bom dia mesmo. A doce, doce graça de nosso Senhor Jesus Cristo para o teu coração nessa manhã, nesse dia tão especial, 12 de junho. 12 de junho, dia dos namorados, né, gente? Graças a Deus. Feliz aquele que tem uma namorada para sempre, né? Esposas, esposos, né? Casados, eternos namorados. Que isso não seja só um chavão comercial, mas que seja uma bênção na sua vida. A sua esposa é a sua namorada, amém? E eu quero já compartilhar com você algo que eu postei nessa manhã aqui no Facebook. Hoje, no dia dos namorados, quero louvar a Deus por você ser essa pessoa de uma integridade vinda dos céus, minha sempre namorada. Amo você, Margot. E creio no mais profundo que depois de vencermos juntos tantas adversidades, somente o dia que o Senhor nos chamar à morada eterna, seremos separados. Beijos, mil beijos e meu bom dia, esposa. Feliz dia dos namorados. Graças ao bom Deus, eu quero estender a todos os casais apaixonados, todos os casais de namorados pelo Brasil afora, né, gente? Pelo mundo afora, bênção do nosso Deus. Glórias a Ele. Deus é bom o tempo todo e o tempo todo Deus é bom, né? Deixa eu só compartilhar um aqui. Pronto, já compartilhar aqui com o grupo de casais, né? E lembrando nossos queridos aí do grupo de casais do Santuário da Família, que nós teremos aí em breve, né, no final do mês, dia 29, se não me falha a memória, querido pastor Sebastian, eu os apelidei, tá? Coloquei um apelido carinhoso nele, Sebastian e Drica, né? E eles podem dar melhores informações. Vai ser num lugar muito 10, eu e irmã Margot já estivemos lá. Restaurante Águas da Brava, né? Restaurante Águas da Brava, é muito show de bola. Vai ser um povo abençoado que vai estar lá, e glórias a Deus, né, por todos aqueles. Só que tem o seguinte: você tem que reservar antecipadamente, fazer o pagamento da despesa, né, que não é tão caro assim, né? São R$120 por casais. Vai ser um jantar para lá de especial, e um jantar bacana, um jantar romântico. Bom dia, Jocilene, Deus abençoe. Rafa, aquele abraço, Rafa, para você. Deus abençoe em nome do nosso Senhor Jesus Cristo. Bom dia, abençoado. Dia de bênção para você, Osimar Rodrigues. Você é uma bênção, Osimar. Estamos orando pela sua Rebeca, para que ela apareça na sua vida, tá bom? Irmã Cida, que alegria te ouvir, irmã Cida. Te ouvi hoje cedo, 6 da manhã, ouvindo a Dorinha, a irmã Maria, lá na 106 FM. Bênção de Deus, tá bom, irmã Cida? Glórias a Deus por sua vida, em nome do nosso Senhor Jesus Cristo. Bom dia, irmão Rubens, irmã Margarete, Espírito Santo. Obrigada por mais um dia. Por mais um novo dia, né? Glórias a Ele, bênção dos céus. Marcelo, meu querido irmão em Cristo, Cacá e Felipe na audiência. Beleza? Cacá, para você e para a Glaucia aí, Cacá. Aquele abraço, e que sejam eternos namorados, né? Até que o Senhor os chame, um dos dois, para a morada celestial, tá bom? Que nada nesse mundo venha tirar esse brilho nos olhos que há quando olhamos um para o outro, né? O marido olha para a esposa. A pessoa mais admirada nesse mundo, nesse mundo terreno, para você deve ser a sua esposa, e para você, mulher, o seu esposo, amém? Glórias a Deus, bênção dos céus. Gente, você pode interagir comigo aqui no estúdio através do WhatsApp 47992685364. Ótima quinta-feira, ótima. Não é quinta, irmã, hoje é quarta. Hoje é quarta-feira, 12 de junho, irmã. A irmã está adiantada. Eu até queria que fosse quinta-feira, porque está marcado para levar o carro para uma revisão no mecânico. Mas já perguntei para ele se podia levar hoje, ele disse não, só amanhã, quinta-feira, foi o que nós agendamos. Estou com bastante serviço e glórias a Deus, né, que o meu mecânico lá tem que agendar, né? Gente que não entende do negócio, gente que não entende das paradas, está de braço cruzado. Quem realmente entende do babado, né, está na ativa, está trabalhando, está de serviço até o pescoço, não é verdade? Moacir, aquele abraço, querido, Deus te abençoe grandemente em nome de Jesus. Bom dia, Pai do Senhor, estou silêncio, saudade de vocês. Uma hora dessa a gente aparece, eu e a irmã Margarete aí, para degustar, saborear aquelas guloseimas que só a irmã Jocilene e o irmão Cleomar sabem fazer. Ah, foi o zap que mudou? Tá bom, tá valendo, tá bom, irmã Cida, glórias a Deus. Obrigado por estar aí comigo, obrigado por estar conosco. Estamos ao vivo no radiomelodia.net, também ao vivo no YouTube e no Facebook, no YouTube Rubens da Melodia ou Rádio Melodia Itajaí, e no Facebook Rubens da Melodia. E eu quero iniciar o programa de hoje com uma porção bíblica que está em Provérbios 18, 22, tá? Quem acha uma esposa encontra a felicidade, recebeu a bênção de Deus, né? Recebeu a bênção de Deus, a bênção do Senhor, amém? Então que essa esposa seja a tua eterna namorada, que haja respeito, haja reciprocidade, haja compreensão, haja verdadeiro amor entre os dois, tá bom, gente? Glórias a Deus e que a felicidade seja uma constante no dia a dia de vocês. Ivânia e Deni, aquele abraço, queridos, Deus abençoe vocês aí no Mato Grosso. Glórias ao Deus. Quem sabe, né? Quem sabe em breve eu e irmã Margarete, né, não apareça por aí fazer aquele passeio para lá de especial. É verdade, Margot? Bênção de Deus. Gente, hoje tem gente de aniversário, mas eu vou deixar essa parte para a irmã Margarete. Daqui um pouquinho mais, a irmã Margarete vai estar fazendo as honras da casa, cantando parabéns e acendendo a velinha para cantar parabéns para uma irmã muito especial. Tá bom, gente? Bênção do nosso Deus, nós vamos em frente. Mas eu quero dizer que se você quiser mandar o seu áudio, mandar aquela declaração de amor para a sua amada, sinta-se à vontade. 47-99-268-5364 Loves in the Air. Hã? Melodia Loves in the Air. Eu não sei fazer essas coisas muito românticas, não. Eu sou meio cabrunco, né? Só a irmã Margarete vai me aguentar mais de 40 anos mesmo, né? Um dia perguntaram para a irmã Margarete: ô Margarete, irmã Margarete, como é que tu consegue aguentar o Rubão? Sabe qual foi a resposta dela? Eu vou deixar para ela responder depois. Memorizei, tá Margot? Qual foi a resposta que tu deu para o nosso irmãozinho? Bênção de Deus. Eu lembro do Matias e da Soli. Beijo para vocês, que Deus os abençoe grandemente, em nome de Jesus Cristo. Pessoal que está comigo no YouTube, glórias a Deus. Clica ali no joinha. Manda o seu comentário, alegre nosso coração aqui no estúdio, tá bom? Bênção de Deus e nós já vamos de música. Music on the Air, Dedos de Davi, olha que coisa mais linda essa canção. Bom dia, gente. Está no ar o programa Manhã com Deus.
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1: 9:48.
2: Tomai sobre vós o meu jugo, e aprendei de mim que sou manso e humilde de coração, e encontrareis descanso para as vossas almas. Mateus 11:29.
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Graças a Deus. Programa especial do dia, dos Dias dos Namorados. Hoje, quarta-feira, 12 de junho de 2024. Eu não lembro o dia exato, mas lembro do dia em que conheci essa que me acompanha já há quase 50 anos, que foram alguns anos de namoro e já estamos caminhando para o 45º aniversário matrimonial, né? E lembro com muito carinho, eu fecho os olhos e posso ver aquela menina, né? Magrinha, não muito alta, né? A minha medida, cabelos crespinhos, uma camiseta listrada amarela e preta com um nozinho ao lado direito, uma calça preta bem apertadinha, uma calça de tipo lycra, alguma coisa, sei lá, uma desse negócio que aperta, né? Não era empacotada a vácuo, não, mas era apertadinha. E um tamanquinho de osso. Uma gracinha. Né? 14 aninhos. 14. Né? E eu me emociono ao falar disso, porque nós nunca tínhamos nos visto. E o dia que a gente viu, né? E nós somos meio bastante mesmo, somos meio parentes ainda, mas nós não nos conhecíamos. E a irmã dela, que já está na eternidade, ela dizia, chamava ela de Garete, tu precisa conhecer, nós temos primos bonitos, Garete, e tu precisa conhecer, eu quero te apresentar os primos. Mas ela queria apresentar o meu irmão, o Mário, para ela. E o Mário não estava nesse dia, nessa festa. Tinha uma festa na igreja, né? E a igreja católica tem aquele salão de festa, e ia ter um arrasta-pé lá, e tinha uma festa, não sei que festa que era, não lembro exatamente a data, né? Mas o ano, eu lembro que era 1975. E eu estava lá, e na ausência do meu irmão, a minha cunhada, né, apresentou-me a ela. Gente, saíram estrelinhas nos olhos. Sério, eu nunca vi uma coisinha tão linda, nunca tinha visto. Aos meus olhos, ela era e ainda é a minha princesa. Eu sei que pelos percalços da vida, pelas lutas do dia a dia, eu a fiz sofrer, ela também me fez. Mas esse sofrimento, essas lutas, essas batalhas, elas nos fizeram crescer juntos. Juntos. E nos fizeram realmente desenvolver maturidade. Passamos muitos perrengues, passamos muitas lutas de todos os sentidos. Mas aquele que prometeu não mente. Certa época da nossa vida, nós estávamos numa situação bastante difícil. Um pastor muito abençoado, um ministério abençoado na cidade de Itajaí, amém, pastor Zainer Miguel, eu não esqueço. E era nosso 25º aniversário de casamento, bodas de prata. E o pastor Otávio e a pastora Fátima estavam comemorando também, fizeram uma festa, né, e nos deram a festa deles de presente. Tudo, nos fizeram uma surpresa. E foi demais, porque foi muito bom, foi muito bacana. E fizeram um vídeo, e nós temos esse vídeo até hoje.
Ele está guardado. Bom dia, Carla. Carla Cardinale conosco. Deus abençoe, querida. Obrigado por estar conosco nessa manhã. Então, lá naquela festa de 25 anos, né? Uma festa incrível, gente. Nós jamais teríamos condições de fazer uma festa daquela. E eles nos presentearam, nos colocaram como se a festa fosse nossa. Comemorou o aniversário deles de 25 anos de casamento. Isso que eu acho lindo, gente, no reino de Deus. Eles, uma coisa exclusiva deles, eles compartilharam conosco. E foi um presente de Deus, porque fizeram o vídeo, né, e nos presentearam com vídeo, com fotos. Foi algo de Deus. E durante essa festa, na hora das bênçãos da aliança, nós tomamos a Santa Ceia. O pastor Zainer ministrou sobre nós e Deus o tomou em profecia. Ele disse: Rubens e Margarete, vocês iniciaram. Deus começou a construir uma casa. Essa casa que são vocês dois. Mas houve um tempo em que vocês dois desanimaram da construção dessa casa. A casa está com as paredes levantadas, mas ainda está sem o teto. O que eu entendo com isso? Eu entendo que Deus estava preparando a cobertura espiritual que nós precisávamos. Ele disse: mas Deus tem promessa na vida de vocês. Ele vai acabar de edificar a casa. Ele vai completar, ele vai levar a conclusão dessa edificação. Ele vai pôr o telhado, ele vai acabar as paredes, os detalhes, vai colocar o telhado, e muitas pessoas virão e se abrigarão sob esse telhado. Aleluia. Aleluia. Aleluia. Só um pouquinho, gente, caiu um cisco no olho aqui.

0: Chegou alguém aqui e disse: não precisa chorar. Mas me trouxe um lenço. Ela disse que não precisa chorar, mas me trouxe um lenço.
1: Não, não precisa.
0: Ah, não tem como, Margot. Graças a Deus. Então ele disse: mas Rubens e Margarete, vocês desanimaram de seguir edificando essa casa. Mas Deus, ele tem uma palavra para vocês. Ele vai concluir, ele vai colocar o telhado, ele vai colocar, fazer os acabamentos dessa casa. E muitos virão e se abrigarão e estiarão uma chuva e sairão edificados. Gente, essa palavra lá, não tem como não se emocionar com isso. Estamos aqui hoje. Estamos aqui hoje. 18 anos já com o programa Manhã com Deus. E como eu disse, vencendo a cada dia um gigante. Né? Ficaram marcas. Claro que ficaram marcas de batalhas. E eu quero oferecer essa música para o Cacá, né? Ele que é apaixonado por essa canção, para o Cacá e para Gláucio. Muitas vezes saímos marcados das batalhas. Para quê? Para que nós não esqueçamos das lutas que enfrentamos, mas que nós não enfrentamos sozinhos, não. Deus esteve ali, Deus estava ali, Deus está ali, porque nada fica de pé se Deus não for a base. Constrói a tua casa, edifica a tua casa sobre a rocha, não edifica na areia. Não edifica a tua casa com expectativas humanas, não edifica a tua casa com expectativas de prosperidade humana, não edifica a tua casa em cima de valores que a traça corrói, que o ladrão rouba. Edifica a tua casa em valores, sobre valores espirituais. Edifica a tua casa com estacas espirituais. E as marcas, elas ficam. Justamente para que nós não esqueçamos, porque cada vez que nós olharmos para aquela cicatriz, a gente lembrar, eu lutei, eu fui ferido, claro, mas Deus sarou, a cicatriz está ali. Cada vez que você olha para ela, você lembra das batalhas, marcas de batalhas, Daniel e Samuel.
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Graças a Deus, gente, olha, tem gente que não tem como a gente ignorar, né, o áudio de um ouvinte, né? Amém? A irmã Margarida já me disse, já são 10 horas, mas não tem como.

0: É, nós temos o Luciano aqui, Luciano, nosso ouvinte de todos os dias, não tem como ignorar, né, gente? É, Luciano, muito, muito bom dia, querido, graça e paz, tudo bem? Cadê o Luciano? Ah, tá, só um minutinho. É que o Rubens está aprendendo, ele não apertou o botão que é para apertar aqui, apertou o botão errado, pronto.
1: Passamos, irmãos. Rádio Melodia, programa Amanhã com Deus. Estamos aqui diretamente de Salto Pirapora, região de Sorocaba, São Paulo, trabalhando.
0: Amém.
1: Hoje de folga nossa. Ouvindo a programação, um abraço, nossa querida Itajaí, nosso querido Estadão de Santa Catarina e nosso Brasil, né, irmão? E outros países que nos ouvem através da frequência do rádio, Rádio Melodia. Um abraço, nosso diretor, o Rubens.
0: Amém.
1: Nossa irmã, missionária, Margarete, toda a programação aí, abraço. Bom, né, irmão, poder fazer as boas novas, evangelizar, né, irmão Rubens? Deus é o Deus que salva, liberta aquele que der crédito aí à nossa pregação, né, irmão?
0: Amém.
1: A palavra de Deus será salva, né?
0: Então, amém.
1: Estamos aí, irmão, através do rádio, nós também aqui pregando a palavra aqui individualmente, levando aí as boas novas. Quem der ouvido aí a pregação, a voz de Deus será salva, né? Deus abençoe a todos, abraço do seu amigo em Cristo aí, presbítero Luciano Barbosa. Para toda a nossa querida Itajaí e nosso Brasil. Abraço, paz do Senhor a todos.
0: Graças a Deus, louvado seja o nosso Senhor Jesus Cristo. Olha só, gente, nós vamos ouvir só mais essa canção aqui. É, bênção no lar. Não, não, eu vou abortar isso aqui, vou ter que abortar. Eu vou rodar essa aqui, ó. E na sequência nós vamos ouvir a irmã Margarete. O tempo não pode, né? Apagar. De maneira alguma, né? Cassiane Jairinho, o tempo não pode apagar. Amém? E na sequência, a irmã Margarete, que já está aqui fazendo assim, ó. 10 horas. Vamos lá, gente. Programa Amanhã com Deus, especial do Dia dos Namorados. Já depois vai ter dar aquela resposta, hein? Lembra do irmãozinho que perguntou? Irmã Margarete, como é que tu aguenta o roubão? Né? Prepara a resposta aí, tá? Bênção de Deus.

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1: Graças a Deus. Eu quero mandar um abraço para a Jocilene, para o Clemar, para o Nascimento. Né? E, esposa, bom dia. Deixa Deus te usar, ser uma bênção. Qual foi a resposta lá para o irmãozinho? Irmã Margarete, como é que tu consegue aguentar o Rubão esses anos todos? Contigo, e eu não te interrompo mais, fala o que tu quiser. Não esquece que tem gente de aniversário hoje, tá? Beijão, minha namoradinha. Tu ouviu falando do dia que eu te conheci?
2: Ouvi, Rubens, ouvi.
1: Então, não era daquele jeito?
2: Era daquele jeito.
1: Viu? Beijão, contigo.
2: Bom dia a todos, a paz do nosso Senhor e Salvador Jesus Cristo. E eu quero dizer que sou grata a Deus por você que está conosco. Eu sempre digo, né, estamos crescendo juntos na graça e no conhecimento do nosso Deus. E nos tornando fortes para fazermos proezas no maravilhoso nome do Senhor Jesus. Por quê, queridos? Porque eu aprendo com você também. Primeiramente, eu aprendo com Deus, né? Eu aprendo muito com Deus, com a palavra dEle. E esse compromisso, né, de estar aqui todo dia, primeiramente é para mim. É para o Rubens, como é que eu estou fazendo, de que forma, para quem eu estou fazendo, né? Então, é muito edificante para mim também, queridos. Sabe, é muito edificante, sou grata a Deus, porque é que Ele me ensina. E nessa manhã Ele já me ensinou através da mensagem, né, que temos para hoje. Mas antes de entrar aí na mensagem, eu quero deixar o meu abraço, meu carinho a todos vocês que estão de aniversário hoje, né, especialmente a irmã Maren, eu já lembrei o Rubens. E às vezes a irmã Margarete esquece, o Rubens esquece, né? Assim como a gente esqueceu da Ivânia, né, Rubens? No dia fomos, né, agradecer só no dia seguinte, porque... E naquele dia eu lembrei, a minha filha lembrou à noite, de manhã eu lembrei antes de subir para o estúdio, eu pensei, não posso deixar de mandar um alô, né, para a Ivânia, e acabei esquecendo, era aniversário dela. Então, se você, né, fizer aí aniversário e nós esquecer de você, eu quero dizer para você que Jesus não te esqueceu, Ele não te esquece, e Ele quer ser, né, prioridade na tua vida, não só no dia do aniversário, mas todos os dias. Então receba aí, irmã Mari, todos vocês que estão de aniversário hoje, que eu não sei, né, mas pode estar alguém nos ouvindo de aniversário hoje, mas saiba que o Pai te ama e Ele te chama. Então, irmã Mari, um abraço, um carinho, um beijão. Sou grata a Deus, né, por Deus ter colocado a irmã Mari nos nossos caminhos e pela amizade, né, em Cristo Jesus, que é bênção de Deus, querida. E nessa manhã, sim, o Rubens falava aqui, e um dia, né, o nosso irmão Manfredo, né, Rubens, vou aqui anunciar o nome dele, de vez em quando ele está nos ouvindo, nosso irmão Manfredo, estava aqui na nossa casa e ele me fez uma pergunta. Ele disse, irmã Margarete, como é que tu aguenta o Rubão? Aí ali, não foi irmã Margarete, Deus, né, colocou no meu coração. Eu disse, querido, o irmão Rubens, o Rubão, é a medida certa que Deus preparou para mim. E verdade. Porque quando eu vejo todos os processos que eu tenho passado com Deus, né? E Deus usando Ele, muitas vezes de uma forma dura, da qual eu não queria aprender, né? Mas Deus usou Ele na dureza dEle para me poudar, me ensinar, né? Porque assim, querido, o amor corrige, o amor tem disciplina. E Deus a usou muito, então Ele é a medida certa para a minha vida. Eu sou grata a Deus hoje por todos os processos que Deus me permitiu passar, porque eu sei que é o amor de Deus, Deus me ensinando. E muitas vezes Deus usou ele. Muitas vezes eu achava que ele estava sendo usado. Está aí para você hoje, ó. Você que é namorado, que é esposa, esposa. Muitas vezes eu achava que ele estava sendo usado pelo inimigo, né? Mas por trás da situação, né? Ao inverso, Deus tinha uma mensagem. E hoje eu sou grata a Deus. Por isso a gratidão e obediência a Deus no meu coração. Porque eu sei que tudo que eu passei, tudo que nós passamos, né, se fez necessário para que hoje, né, eu possa estar mais e mais na presença e na vontade de Deus, né? E ele falou aqui sobre o vídeo, né, do nosso casamento de bodas de prata. Ali é um testemunho muito lindo, muito grande, querido, tremendo, muito forte, edificante, foi muito edificante para as nossas vidas. E hoje nós estamos, né, colhendo, né, através daquilo que Deus usou o seu servo para nos falar, né? Eu creio em mensagens proféticas, eu creio sim em revelação. Certo que a gente tem que cuidar, né? Mas examinar, né? Examinar a profecia, né? Não julgar o profeta, mas examinar a profecia, queridos, e deixar o Espírito Santo de Deus ministrar conosco. E assim eu quero dizer para você. Hoje eu disse para o Senhor: Senhor, eu necessito de uma mensagem tua. Uma mensagem para casais, para namorados, né? E eu pensei assim em trazer, em estudar, em buscar algo para, sabe, massagear o ego, né? Mas eu quero dizer para você que não há nada melhor que massageie o nosso ego do que a palavra de Deus. A verdade que há na palavra de Deus. E sabe qual é a mensagem que Deus colocou no meu coração, o Espírito Santo de Deus, aquele amigo... É perdão. Eu digo: Senhor, perdão. Uma palavra meia dura para hoje, né? E o Senhor disse: não, é essa mesmo. Fala um pouquinho de perdão. O que você viveu para hoje estar aqui, né? Testemunhando, falando do amor de Deus, da cura, da libertação que Ele nos concede através do Seu Espírito Santo, da Sua palavra. Então eu quero falar um pouquinho, foi isso que Deus colocou no meu coração, e eu já agradeci a Deus por essa mensagem. Eu digo: é verdade, Senhor, não poderia ser mensagem mais edificante para esse dia, dia dos namorados, que falar de perdão. Sim, aqui em Hebreus 12, 15 nos diz assim, ó: tendo cuidado de que ninguém se prive da graça de Deus, e de que nenhuma raiz de amargura brotando vos perturbe, e por ela muitos se contaminem. Você já imaginou essa palavra para hoje? É essa mesmo que Deus, né? O 14 nos diz assim, ó: segui a paz com todos e a santificação, sem a qual ninguém virá o Senhor. Eu acho que não há situação, que não há experiências mais difícil para seguir a paz e a santificação, querido, com Deus e com o nosso próximo, do que o nosso próximo, que é o nosso esposo, né, esposa, namorado, namorada. Casados são eternos namorados, né? Então não há situação, aqui é uma exortação, queridos, à santidade. Então não há situação mais difícil do que seguir a paz com o nosso namorado, com o nosso cônjuge, né? Não há situação. E aqui nos diz: tendo cuidado de que ninguém se prive da graça de Deus. Então, queridos, nós precisamos cuidarmos para não sermos privados, né, dessa graça. Porque a falta de perdão, a raiz de amargura, né, ela contamina Então, quando nós nos privamos dessa graça, quando nós resistimos a essa graça de Deus, por quê, queridos? Porque é ela que nos leva ao arrependimento. É ela que nos leva ao arrependimento. Sim, então nós precisamos hoje dessa mensagem, sim, para os nossos corações. Hoje pode vir o maior presente da parte de Deus para a sua vida, o seu coração. Eu quero dizer para você, não há presente maior do que estar na obediência, em gratidão a Deus, em obediência.

a raiz de amargura. A irmã Margareta era uma pessoa completamente, né? Completamente amargurada, triste. Mas o Espírito Santo de Deus, esse amigo, eu sempre falo desse amigo que sempre esteve comigo, sempre me ajudou nas horas de clamor, porque ele é o nosso socorro presente na angústia, na dor, na tribulação. Então, todas as vezes que eu clamei a ele, que eu não conseguia perdoar, que a tristeza era muita, a ira, a mágoa, quando nós abrimos o nosso coração, queridos, ele vem e limpa, né? Ele vem e limpa. Então, para nós seguir a paz com o nosso cônjuge, nosso namorado, nós precisamos ter, primeiramente, essa comunhão com o Espírito Santo de Deus. Eu quero dizer para você que o perdão não é brincadeira, não, não é algo para se brincar, não. É algo muito sério. É algo que nos tira aquilo que nós temos de mais precioso, que é a graça e a paz do Senhor no nosso coração. Talvez seja maior, queridos, perdão seja maior, o maior desafio da vida. O perdão, talvez ele seja, para mim ele sempre foi o maior desafio na minha vida. É mais fácil falar de perdão do que perdoar, queridos, porque falar é fácil. Agora, deixar o Espírito Santo de Deus, através da sua graça, nos envolver. Sabe por quê? Porque há resistências em nós, há resistência no nosso coração. Não só resistência maligna, porque há resistência maligna, sim. Por quê? Porque o adversário não quer que você perdoe, porque ele quer te manter preso, cativo. Esse é o maior desafio. Mas se nós queremos ter paz com Deus, né? E paz, queridos, com todos, né? Viver a santificação, nós precisamos liberar, né? O perdão, deixar tudo aos pés da cruz. O perdão não é fácil, mas é absolutamente necessário. Há uma necessidade muito grande. Às vezes, aconteceu muito comigo, às vezes a falta de perdão, que nós estamos presos, que nós não vimos, mas o Espírito Santo de Deus, ele vê, e é lá que ele quer limpar, queridos. Sim, é lá que ele quer limpar. Então a gente vem, né, para o namoro, para o casamento, com muitas expectativas, botando a nossa expectativa no outro. Primeiramente precisa estar em Cristo. Primeiramente precisa estar em Cristo. Eu, depois de muitos anos, né, muitos anos de casado, o Espírito Santo de Deus trabalhou numa área de falta de perdão comigo, que eu era aprisionada, mas eu não tinha essa visão. Mas um dia o Espírito Santo de Deus trabalhou comigo. Eu e meu esposo, lá no primeiro ano de casamento, eu não vou relatar o que aconteceu, não vou testemunhar aqui porque é longo. A gente teve um desentendimento, um atrito muito grande, e eu abri a minha boca e liberei uma palavra de sentença. Eu disse: eu nunca vou te perdoar na minha vida. E sabe o que que aconteceu? Aquilo ficou no mundo espiritual, e aquilo era terrível. A irmã Margareta via, não, até que um dia o Espírito Santo falou comigo, mostrou que eu estava presa, aquela palavra que eu liberei, eu nunca vou te perdoar. E sabe o que que aconteceu? Ali veio cura, porque eu me arrependi, eu tive entendimento, discernimento do que eu tinha feito, do meu erro. Ele não poderia ter errado do jeito que errou, mas eu também não poderia ter emprestado, né, a minha boca.

0: pro adversário, né? Mas foi o que aconteceu, então às vezes acontecem essas coisas. Então, aí a gente perde, né, queridos, essa comunhão, né? Essa paz, porque a palavra que nos diz seguir a paz com todos e a santificação, sem a qual ninguém virá o Senhor. Aleluia! E ali foi tremendo, foi muito gratificante, porque eu não tinha consciência do meu erro, mas ali o meu amigo, aquele que é teu amigo, ele traz, é nessa hora que ele traz. Então, queridos, é impossível viver uma vida saudável sem o exercício do perdão. É. E às vezes a força maligna, mas a força humana também, né? Resistência. Eu digo que é resistência humana. Ah, queridos. Porque lá no passado houve uma resistência humana em mim, essa resistência às vezes ela caminha conosco e nós precisamos nos arrepender diante de Cristo, né? Quem não perdoa não pode orar. Quem não perdoa não pode orar. Mas como assim, irmã Margarete? A palavra de Deus diz que se nós não perdoar, Deus não nos perdoa. Como é que nós vamos orar se nós não nos sentimos perdoados? Né? Porque Deus, Ele nos perdoa, mas nós precisamos perdoar, queridos. Eu e você. Você quer ser perdoado por Deus? Então perdoe. Eu conheço pessoas que dizem assim, ó, ah, Deus perdoa, eu não sou Deus para perdoar. Não, Deus perdoa, mas eu preciso perdoar, você precisa perdoar. Muitos conflitos que eu vivia, né, no meu casamento era por falta de perdão. Quem não perdoa não pode ser perdoado, queridos. Como é que você quer receber o perdão de Deus se você não se dispõe a depender da graça de Deus? Porque eu quero dizer para você que tem falta de perdão que eu e você não conseguimos. Só quando nós entramos na comunhão com o nosso Espírito Santo, nosso amigo, né? Muitas vezes é com gemidos inexprimíveis, sim, é com clamor, é com choro, é se rasgando na presença de Deus e clamando a misericórdia dEle, né? Para que nós não venhamos a ignorar, né? É, aqui no 15 diz, tendo cuidado de que ninguém se prive da graça de Deus e de que nenhuma raiz de amargura brotando vos perturbe e por ela muitos se contamine. Queridos, nós precisamos, sim, ninguém se prive da graça de Deus. Então, quando nós não perdoamos, nós somos privados da graça de Deus. Aleluia! Sim, queridos. Quem não perdoa adoece física e emocionalmente. Muitas vezes a doença, não todas, né? Mas a falta de perdão, ela adoece um coração. É como um câncer na alma, queridos. Quem não perdoa é flagelado pelos carrascos da consciência. Quando nós não perdoamos, nós somos atormentados por esses carrascos da nossa consciência. Somos, sim. Você pode me dizer que eu estou enganada, mas eu não estou. Isso eu já vivi na minha vida. Mas glória a Deus, porque a graça dEle me alcançou e me alcança todos os dias. Porque isso não foi situação de uma vez, não. De vez em quando a gente entra em conflito com alguém, a gente fica ali endurecido, né? Não quer perdoar, resistimos ao Espírito Santo de Deus. Ali em Romanos 2:4 nos diz, né, que é para nós não ignorar. Fala assim, para nós não ignorarmos a bondade, a benignidade de Deus para que Ele nos leve ao arrependimento. E às vezes nós ignoramos essa bondade dEle para que Ele nos leve ao arrependimento, sim. Eu quero dizer para você que o perdão liberta e traz cura. traz cura na alma. Aleluia! Você que está aí precisando de uma cura na sua alma, o perdão liberta. Aleluia! O perdão é a faxina da mente, querido, e a asepsia da alma, a alforria do coração. Aleluia! E eu quero dizer uma coisa para você, e foi algo que o Espírito Santo, né, me concedeu, falando comigo, eu buscando a Deus. E ele falou comigo: tudo o que tu fizeres, faça primeiramente para me servir. Não faça primeiramente para tu ser livre. Então, queridos, eu buscava sim perdoar, eu buscava ser livre, liberta das prisões, né? As prisões espirituais, as faltas de perdão. Mas eu queria para mim ser livre. Egoísmo. Sim, quando é primeiro para mim. É idolatria, é primeiro eu. Tudo aquilo que eu coloco na frente de Deus é idolatria, queridos. E aí impera, né? Opera o orgulho. O nosso orgulho é primeiro para mim. Onde é que fica Deus? Em segundo plano na nossa vida? Não. Ele quer ser o primeiro no meu e no teu coração. Glória a Deus, né? Perdoar, querido, é zerar a conta e não cobrar mais a dívida emocional do outro. Perdoar. Aleluia. Tinha situações que eu queria perdoar, sim. Mas não era um perdão.
1: Não era na totalidade.
0: Não era na totalidade. Eu queria perdoar porque eu queria que Deus mudasse aquela situação, que Deus mudasse o meu marido, que Deus convertesse ele. Não.
1: Eu perdoo, mas ele que mude, né?
0: Não, eu perdoo para que ele mude, para que Deus mude ele. Para isso eu libero o perdão. E esse perdão, querido, esse perdão, ele deve ser incondicional. Eu devo perdoar o meu irmão incondicionalmente, porque o perdão é onde eu vou viver o amor incondicional. Né, amar a ele independente, é difícil nós assumirmos a nossa posição em Cristo, é difícil. Ah, eu perdoo porque eu quero ser livre, eu quero que Deus mude ele, Deus só vai mudar ele se eu perdoar. Não, perdoe independente, porque você quer uma coisa, mas Deus tem o melhor para a vida dos casais, dos eternos namorados, né? Então precisamos viver esse perdão incondicional, porque esse perdão incondicional, ele gera o amor incondicional que o Senhor espera de mim, de você, né? Então perdoar, querido, é lembrar sem sentir dor. Ah, irmã Margarete, lembra de tudo? Lembro. Mas sem dor, querido, sem sofrimento, sem ira, sem mágoa. Eu me lembro hoje, mas quando eu me lembro com alegria no meu coração do que Deus fez. Sim, do que Ele fez por mim e através de mim, né? Que Ele fez em mim, na vida do meu esposo, está fazendo a cada dia. O perdão, ele deve ser completo, querido. Aleluia. Sim, completo. Não devemos fazer registros das memórias amargas. Sim. Está registrado, está. Você lembra, lembra. Mas hoje é sem memórias amargas. Sem tristeza, sem mágoa. Precisa haver essa liberdade em nós, essa libertação. Precisamos ser libertos. E somos libertos por Cristo quando somos verdadeiros. Nós não podemos, queridos, ter um arquivo morto das reminiscências dolorosas, não. Não podemos, né, ter esse arquivo dentro de nós. Ah, ele me fez isso, ele me fez aquilo, ele fez aquele outro, e ele continua fazendo. E se não houver perdão, vai continuar fazendo, sim. Calma, calma, calma, que vai chegar a hora dele, né?
1: Não pode aquele negócio também. Espera, a barriga não dói uma vez só.
0: Espera, a barriga não dói uma vez só, né, Rubens? Sim. Te pego, um dia eu te pego de jeito. Não, queridos, então não devemos, né, ter esses arquivos, né, mortos dentro de nós, né, essas lembranças dolorosas. Não, você pode lembrar, mas que isso não venha te causar dor, sofrimento. Que você lembre, sim, mas que você glorifique a Deus, porque hoje a lembrança, ela não te traz mais sofrimento, mas sim alegria, gozo, paz no Espírito Santo de Deus, daquela cura. Sabe aquela cura? Eu sempre digo que tem coisas que é para medicina, queridos, e tem coisa que é só Deus, é cura na alma. Devemos, sim, espremer todo o pus da ferida. Sim, devemos espremer, tirar tudo, né? Limpar, deixar o Espírito Santo passar ali o bálsamo, né? O sangue de Jesus Cristo que nos cura. O perdão deve ser incondicional, sim, queridos. Incondicional. Perdoe sem esperar retorno. O retorno vem do Senhor, que quer te colocar primeiramente em liberdade. O perdão, quando nós perdoamos, nós temos que entender que o maior beneficiado é nós mesmos. Sim, é nós mesmos que vamos, né, gozar da paz, da alegria na nossa alma, no Espírito Santo de Deus, que é o nosso amigo presente. Ele não quer um coração duro, um coração negro, não, querido, onde ele não possa habitar. Glória a Deus, né? Então a Bíblia nos ensina a perdoar, sim, como Deus em Cristo nos perdoou. Quando Jesus morreu por nós, ali ele morreu para nos dar o perdão, a cura, a libertação, para que o sangue dele, né, fosse o motivo da nossa redenção, querido, o sacrifício dele. Então, o que que aconteceu? Ele nos perdoou, ainda sendo pecadores. Ele não esperou que a irmã Margarete, o irmão Rubens, você, parassem de pecar, de entristecer a ele para ser perdoado, não. Ele nos perdoou mesmo nós não merecendo. Então, mesmo não merecendo, perdoe. Te liberte. Te liberte. Hoje é dia de vitória, é dia de presente. Você queria um presente no dia dos namorados? Está aí, Deus está te concedendo o maior milagre. Dia dos namorados, né? Casados, sim, são eternos namorados, querido. O perdão não é uma questão de justiça, mas um ato de misericórdia. Misericórdia. Você já conseguiu olhar para o seu namorado e dizer: Senhor, perdoa ele, Senhor, ele não sabe o que faz. Ele está cego, Senhor, espiritualmente ele não está vendo o que ele está fazendo.
1: Pelo menos naquela área, né?
0: Pelo menos naquela área, né? Aí Jesus, quando a oração é segundo, né, a vontade de Deus, porque ele diz que as mãos dele não estão encolhidas, né, nem os seus ouvidos agravados, que não possam nos ouvir, mas é o nosso pecado que faz separação entre nós e Deus. Quando nós fizemos uma oração sincera, queridos, verdadeira diante de Deus, e dissemos: Senhor, perdoa ele, Senhor, perdoa, porque eu sei que ele não está fazendo isso porque quer, ele está cego espiritualmente, ajuda ele. E vice-versa, né? A mesma coisa é eu, né? É você, né? Quando pedimos o perdão para o outro, né? Então nós temos que estar no amor incondicional, né? Para que a vontade de Deus venha prevalecer, queridos, né? Então é isso que acontece. O perdão É sim uma questão de justiça. Não é uma questão de justiça, querido. Mais um ato de misericórdia. Não é uma questão de merecimento, mas uma manifestação da graça. Deus não vai te levar a perdoar por merecimento, porque você merece, não. Há tanto enganos no nosso coração. Por que que a irmã Margarete fala isso? Porque eu era assim. Eu achava que eu merecia. Porque eu fazia para ser boazinha, então eu merecia. Né? Não. É a graça de Deus. É a manifestação da graça de Deus. Quando você chega diante do Pai e diz: Pai, eu não consigo perdoar, Senhor. Mas eu preciso da tua graça se manifestando na minha vida para que eu possa chegar ao perdão. É a tua graça que me leva ao perdão. Então, queridos, é assim que acontece, né? E se a irmã Margarete for falar aqui, né, sobre essa mensagem, nós vamos ficar até a noite, né? Mas eu quero dizer para você que o Pai é bom, Ele nos ama. E Ele tem o endereço certo para mim e para você, que é a eternidade com Cristo. E a palavra do Senhor é que nos diz: se nós não perdoarmos, Ele não nos perdoa, queridos. Então, se você tem falta de perdão, te liberte através da graça de Deus.
1: Mateus 6.
0: Lê aí, Rubens.
1: Não
0: estou
1: aberto,
0: mas... Mateus 6?
1: É.
0: Achar agora, Mateus, deixa eu ir lá em Mateus. Mateus 6, o quê?
1: 6, começa a ler.
0: Mateus 6, que versículo? Mateus 6, vamos lá, já estou chegando. Mateus 6, contaminação. Não, continuação. Do Sermão do Monte. Guardai-vos de fazer a vossa esmola diante dos homens, para serdes vistos por eles. Aliás, não tereis galardão junto de vosso Pai, que está nos céus. Quando, pois, deres esmola, não faças tocar trombeta diante de ti, como fazem os hipócritas nas sinagogas e nas ruas, para serem glorificados pelos homens.
1: Perdão.
0: Não é esse?
1: Não. É Lucas 11. Perdão.
0: Oh, meu amor. Ei, tô vendo que eu digo, será que eu vou chegar lá?
1: Lucas
0: 11. Ai, Rubens. Lucas 11. Você poderia ter procurado aí, né, Rubens, que é bem mais...
2: Ah, então. Pai nosso que estás no céu, santificado seja o teu nome, venha o teu reino e seja feita a tua vontade, assim na terra como no céu. O pão nosso de cada dia, dai-nos hoje o pão nosso de cada dia, perdoai as nossas dívidas, assim como nós perdoamos aos nossos devedores. Ou perdoai as nossas ofensas, assim como nós perdoamos aqueles que nos ofendem.
0: Entendi.
2: É aquilo que tu falou, se você não perdoa, não tem como.
0: Sim, é a palavra orar. De Deus, né?
2: Amém.
0: Glória a Deus. Então, queridos, essa é a mensagem. Eu disse: Senhor, uma mensagem para o dia dos namorados de falta de perdão. O Senhor disse: é isso mesmo. Porque nós só conseguimos chegar até aqui porque houve muitas vezes o perdão. Como é que você vai ser eterno namorado se você não perdoar, né? Não perdoar. Então, é perdoando, querido, que nós vamos chegar, que nós vamos perseverar até o fim e ser salvos. Amém, Rubens? Podemos orar, vamos ouvir um louvor. Vamos orar. Eu convido você, você que o Espírito Santo de Deus tem ministrado ao seu coração, ore conosco, faça a sua parte e Deus fará a dele.
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0: Glória a Deus. Sim, Pai, queremos te louvar nesta manhã, te adorar, exaltar o teu nome santo, porque só tu és digno, só tu és merecedor de toda honra, toda glória, toda adoração, porque tu que vai onde nós não podemos ir, Senhor, e faz aquilo que nós não podemos fazer. Então eu quero te pedir nessa manhã, faça nos nossos corações, ali onde só tu podes fazer. Visita o coração de cada ouvinte, aqueles que vão ouvir essa mensagem, Senhor, que cada um nesse dia, dia dos namorados, venha receber um milagre. Sim, Senhor, o milagre do perdão. Sim, ó Deus, nós queremos estar no centro da Tua vontade, ó Pai. E só Tu podes nos levar, nos conduzir a esse perdão para estarmos na Tua vontade, Senhor. Eu quero, nessa manhã, você que tem sido atraído por Deus e tem reconhecido o sacrifício de Jesus Cristo. Aleluia. Reconhecido Ele como o único Salvador e Senhor da sua vida. Saiba que o seu nome está sendo escrito no livro da vida. E o Pai te concede um presente maravilhoso hoje. Sabe aquele presente que você necessitava? O Pai te concede hoje, que é a alegria da salvação. Aquele que dinheiro não pode comprar. Sim, dinheiro não pode comprar a alegria da salvação, porque hoje o Pai te concede, através da graça que te é dada, através de Jesus, através da graça dele, a nossa fé no Senhor Jesus nos leva a sermos, sim, revestidos na graça dele. E essa graça dele que nos concede a salvação, a cura, a libertação. Então, seja qual for a sua causa, saiba que Ele é poderoso para mudar. Mas deixe Ele mudar o seu coração. Amém? Dê liberdade ao Espírito Santo de Deus, porque Ele não arromba os nossos corações. Ele espera que nós convide Ele. Amém?
2: Amém.
0: Deus abençoe. Um bom dia cheio da graça e da paz do Senhor Jesus.
2: Irmã Margarete, e para matar a saudade, Marcos, já está na eternidade, né? Marcos e Mateus cantando, Deus de perdão. Amém?
0: Amém.
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É, gente, amiga, são 10 horas e 55 minutos agora, 10 e 55. E nós chegamos ao momento, os momentos finais do programa Amanhã com Deus. Quero louvar a Deus por tua vida. Vem aí a última canção do programa, Marcela Aguiar, Me Dá Poder de Filho. Mas você vai ouvir no radiomelodia.net. Quem está na live, né, a live sai do ar neste momento. Tá bom, gente? Um abraço a todos, fique com Deus. E até amanhã, se Deus nos permitir. Fiquem na paz do nosso Deus. Tchau!

Aquele dentre vós que está sem pecado, seja o primeiro que lhe atire uma pedra. E tornando a inclinar-se, escrevia na terra. Quando ouviram isto, foram saindo um a um, a começar pelos mais velhos, até os últimos. Ficou só Jesus e a mulher ali em pé. Então, erguendo-se Jesus e não vendo a ninguém, senão a mulher, perguntou-lhe: Mulher, onde estão aqueles teus acusadores? Ninguém te condenou? Respondeu ela: Ninguém, Senhor. E disse-lhe Jesus: Nem eu te condeno. Vai-te e não peques mais. João 8, 7 a 11.

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macho e fêmea os criou. E as águas do dilúvio cobriram toda a terra, e toda a alma vivente morreu, a não ser 8 pessoas.

bem-aventurado todo aquele que teme ao Senhor e anda nos seus caminhos. Pois comerás do trabalho das tuas mãos, feliz serás e te irá bem. A tua mulher será como a videira frutífera no interior da tua casa, os teus filhos como plantas de oliveira ao redor da tua mesa. Eis que assim será abençoado o homem que teme ao Senhor. Salmos 128, 1, 2, 3 e 4.

Assim diz o Senhor: não se glorie o sábio na sua sabedoria, nem se glorie o forte na sua força, não se glorie o rico nas suas riquezas. Mas o que se gloriar, glorie-se nisto, em entender e em me conhecer, que eu sou o Senhor, que faço benevolência, juízo e justiça na terra, porque destas coisas me agrado, diz o Senhor. Jeremias 9, 23, 24.

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1: 23:15.
2: 5 minutos após chegar no céu. Pode ser no momento ou após um tempo de espera, mas estarei diante do meu Senhor. Então, no instante, todas as coisas serão vistas por nova perspectiva. De repente, as coisas que achei ser importantes, as tarefas de amanhã, os planos da igreja, meu sucesso ou fracasso em agradar os que me cercam, essas coisas não terão a menor importância. E as coisas às quais dei pouca atenção, falar de Cristo ao vizinho, o momento de fervente oração, a confissão e o abandono do pecado serão reais. No céu desejarei de todo o coração poder ter de novo 1/1000 do tempo que deixei escapar-me entre os dedos, poder retirar todas aquelas incontáveis conversas que poderiam ter glorificado meu Senhor, mas não o fizeram. 5 minutos após eu chegar no céu, creio que desejarei de todo o coração ter sido mais fiel para ler a palavra de Deus e esperar nele em oração, e que pudesse tê-lo conhecido enquanto ainda estava na terra, da forma como ele desejava que eu o conhecesse. Desejarei, mas será tarde demais. Aleluia.

O trem da vida. A vida é como uma viagem de trem. Quando nascemos, entramos nesse trem e nos deparamos com algumas pessoas que julgamos estarão sempre nessa viagem conosco. Infelizmente, em alguma estação elas descerão e nos deixarão órfãos de seu carinho, amizade e companhia, mas isso não impede que durante a viagem, pessoas que virão a ser especiais para nós embarquem.

Nós não temos recebido o Espírito do mundo, mas sim o Espírito que provém de Deus, a fim de compreendermos as coisas que nos foram dadas gratuitamente por Deus. 1 Coríntios 2:12.

0: Ele enxugará de seus olhos toda lágrima, e não haverá mais morte, nem haverá mais pranto, nem lamento, nem dor, porque já as primeiras coisas são passadas. Apocalipse 21:4.
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E todo aquele que não foi achado escrito no livro da vida foi lançado no lago de fogo. Apocalipse 20:15.

Algumas canções nos fazem imaginar quão imenso é o amor que Jesus dispensou a nós. E ainda assim, muitas pessoas são como ovelhas desgarradas e não conseguem entender a importância desse amor, nem tampouco ouvem mais a voz do Salvador. Mas que através dessa canção, essas pessoas sejam tocadas por esse amor e retornem

0: poderia faltar em nosso repertório.
1: É uma das canções mais lindas da música evangélica brasileira. Se isso não for amor.

Eu me lembro que a gente era menino e cantava esse hino na igreja. Realmente um hino que marcou a nossa história, a nossa vida. Muito especial para nós. Por isso nós convidamos você a cantar com a gente. Bem bonito. Se isso não for amor, ninguém amou como ele.

0: O oceano secou.
1: Estrelas do céu, aleluia.
0: Não há

0: Bem-aventurado o povo cujo Deus é o Senhor. Salmos 144:15.
1: Três horas e 50 minutos.

0: que Deus vai se manifestar na tua vida. Creia nisso, receba essa palavra em nome de Jesus e adore ao Senhor.
1: Mas nós, porque somos do dia, sejamos sóbrios, vestindo-nos da couraça da fé e do amor, e tendo por capacete a esperança da salvação. Porque Deus não nos destinou para a ira, mas para alcançarmos a salvação por nosso Senhor Jesus Cristo. 1 Tessalonicenses 5, 8 e 9.
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3: 0 hora.
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Então respondeu o príncipe do exército do Senhor a Josué: tira os sapatos dos pés, porque o lugar em que estás é santo. Josué 5:15.

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1: 0:18.
2: Para isto o Filho de Deus se manifestou, para destruir as obras do diabo. 1 João 3:8.

0: bendize a minha alma, ó Senhor, e tudo o que há em mim bendiga o seu santo nome. Bendize a minha alma, ó Senhor, e não te esqueças de nenhum dos seus benefícios. É Ele quem perdoa todas as tuas iniquidades, quem sara todas as tuas enfermidades. Salmos 103, 1, 2 e 3.
1: Senhor Jesus, nós precisamos do Senhor. Nós dependemos da Tua presença, Senhor. Nós não somos nada sem o Senhor. Por isso nós declaramos, meu Pai,

0: Nós não somos nada sem o Senhor. Nós declaramos, Senhor. Nós dependemos do Senhor. Aleluia. Aleluia. Glória a Deus. Aleluia.
1: Digno ao Cordeiro que foi morto de receber o poder e riqueza e sabedoria e força, honra e glória e louvor. Apocalipse 5:12.

0: Pois o Senhor vosso Deus é o Deus dos deuses e o Senhor dos senhores, o Deus grande, poderoso e terrível, que não faz acepção de pessoas. Deuteronômio 10, 17.
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0: Mas a hora vem e agora é, em que os verdadeiros adoradores adorarão o Pai em espírito e em verdade, porque o Pai procura tais que assim o adorem. Deus é espírito, e é necessário que os que o adorem em espírito e em verdade. João 4, 23, 24.
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2: 0:46.
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0: achegai-vos para Deus, e Ele se chegará para vós. Tiago 4:8.
1: 0 hora e 51 minutos.

0: quem é este, que apesar de toda honra e glória, visitou minha casa e mudou toda minha história. Quem é este que salva e perdoa os arrependidos, cicatriza as feridas da alma e levanta os caídos? O seu nome é Jesus.
1: Deus trouxe você aqui como vencedor. Ele tem infinitamente mais para as nossas vidas.

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1: 1 hora.
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1: 1:19.
2: Quão formosos sobre os montes são os pés do que anuncia as boas novas, que proclama a paz, que anuncia coisas boas, que proclama a salvação, que diz a Sião: o teu Deus reina. Isaías 52:7. Humilhai-vos perante o Senhor, e Ele vos exaltará. Tiago 4:10.

Saberás, pois, no teu coração, que como um homem corrige a seu filho, assim te corrige o Senhor teu Deus. Deuteronômio 8:5.

0: Se o Senhor não edificar a casa, em vão trabalham os que edificam. Se o Senhor não guardar a cidade, em vão vigia a sentinela. Salmos 127:1.
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orarás a ele, e ele te ouvirá, e pagarás os teus votos. Também determinarás algum negócio, e ser-te-á firme, e a luz brilhará em teus caminhos. Jó 22, 27 e 28.

0: porque para mim tenho por certo que as aflições deste tempo presente não são para comparar com a glória que em nós há de ser revelada. Romanos 8:18.
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2: 1:49.
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0: Acontecerá depois que derramarei o meu espírito sobre toda a carne. Vossos filhos e vossas filhas profetizarão. Os vossos anciãos terão sonhos. Os vossos mancebos terão visões. E também sobre os servos e sobre as servas naqueles dias derramarei o meu espírito. E mostrarei prodígios no céu e na terra, sangue, fogo e colunas de fumaça. O sol se converterá em trevas e a lua em sangue, antes que venha o grande e terrível dia do Senhor. Joel 2, 28, 29, 30 e 31.
1: Uma hora e 54 minutos.

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1: 2:02.
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Mas sobretudo, meus irmãos, não jureis nem pelo céu, nem pela terra, nem façais qualquer outro juramento. Seja, porém, o vosso sim, sim, e o vosso não, não, para não cairdes em condenação. Tiago 5.

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1: 2:16.
2: Ao que disse o Senhor a Moisés: farei também isto que tens dito, porquanto achaste graça aos meus olhos, e te conheço pelo teu nome. Êxodo 33:17.

0: Aleluia, porque Deus sempre nos aceita de volta. Glória a Deus.
1: Pois assim diz o Senhor Deus de Israel: a farinha da vasilha não se acabará, e o azeite da botija não faltará. 1 Reis 17, 14.

Bem-aventurado aquele que tem o Deus de Jacó por seu auxílio, e cuja esperança está no Senhor seu Deus, que fez os céus e a terra, o mar e tudo quanto neles há, e que guarda a verdade para sempre, que faz justiça aos oprimidos, que dá pão aos famintos. O Senhor solta os encarcerados, o Senhor abre os olhos aos cegos, o Senhor levanta os abatidos, o Senhor ama os justos, o Senhor preserva os peregrinos, ampara o órfão e a viúva, mas transtorna o caminho dos ímpios. Salmos 146, 5, 6, 7, 8 e 9.

0: e o mundo não acabou. Pessoas de várias regiões do globo terrestre têm previsto o fim do mundo. Cria-se grande expectativa sobre o tema. O temido bug do milênio não mostrou a cara e o mundo não acabou. Mas fica a pergunta, e se tudo tivesse acabado, aonde você estaria? Pense nisso e saiba que Jesus seria a única saída.
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por elas andando, não se embaraçarão os teus passos. E se correres, não tropeçarás. Provérbios 4:12.

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1: Então veio a palavra do Senhor a Jeremias, dizendo: Eis que eu sou o Senhor, o Deus de toda a carne. Acaso alguma coisa é demasiado difícil para mim? Jeremias 32, 26, 27.
2: 2 horas e 50 minutos.

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1: 3 horas e 2 minutos.
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temor do Senhor é o princípio da sabedoria. Tem bom entendimento todos os que cumprem os seus preceitos. Salmos 111, 10.

Ele livra e salva, e opera sinais e maravilhas no céu e na terra. Foi Ele quem livrou Daniel do poder dos leões. Daniel 6, 27.

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1: 3:18.
2: Tudo quanto fizerdes, fazei-o de todo o coração como o Senhor, sabendo que recebereis do Senhor o galardão da herança. Colossenses 3, 23, 24.

Bem-aventurados os pacificadores, porque eles serão chamados filhos de Deus. Mateus 5:9.

diante do amor. Os olhos enxergam mais longe, as mãos seguram mais firmes, os pés caminham mais seguros. Diante do amor, o longe se torna perto, o pequeno se torna grande e o feio se torna bonito. Diante do amor, a verdade é revelada, o egoísmo é expulso, o erro é esquecido. Diante do amor, conseguimos transpor barreiras que pareciam intransponíveis. Conseguimos alegrar corações que estavam adormecidos pelo ódio. Construímos pontes sólidas entre homens. Que o amor de Deus esteja em nossos corações sempre.

0: lançando sobre ele toda a vossa ansiedade, porque ele tem cuidado de vós. 1 Pedro 5:7.
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e não entrará nela coisa alguma impura, nem o que pratica abominação ou mentira, mas somente os que estão escritos no livro da vida do Cordeiro. Apocalipse 21, 27.

0: Eis que a mão do Senhor não está encolhida para que não possa salvar, nem surdo o seu ouvido para que não possa ouvir. Mas as vossas iniquidades fazem separação entre vós e o vosso Deus. Isaías 59, 1 e 2.
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2: 3 horas e 49 minutos.
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0: E os filhos de Israel entraram pelo meio do mar em seco, e as águas foram-lhes qual muro à sua direita e à sua esquerda. Êxodo 14, 22.
2: Três horas e 50 minutos.

O Criador. Certo homem passeava feliz com seu veloz e confortável automóvel pelas ruas da cidade onde morava. Porém, subitamente o carro parou em plena avenida com um problema no motor. Após várias tentativas para fazê-lo funcionar novamente, porém sem êxito, abriu o capô e pediu ajuda, mas nem sinal de o carro funcionar. Como pode um carro tão bom parar desse jeito, disse. O homem já estava perdendo a paciência quando um senhor apareceu e educadamente pediu licença para ajudar. E sem acreditar que algo pudesse ser feito àquela altura, consentiu. Então aquele senhor conectou um fio a uma pequena peça do motor e sem sequer sujar as mãos, pediu que fosse dada a partida. No mesmo instante, para sua surpresa, o motor começou a funcionar. O mecânico desconhecido aproximou-se do proprietário e disse: meu nome é Harry Ford. Eu sou o fabricante destes veículos e compreendo muito bem como funcionam. Os sábios entendidos deste mundo têm tentado resolver os problemas do homem sem resultados. No entanto, a palavra de Deus diz que o Criador, com um único toque, regenera e dá vida ao ser humano. Ninguém conhece melhor a criação do que o próprio Criador.

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1: 4 horas e 1 minuto.
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Senhor, Tu me sondas e me conheces. Tu conheces o meu sentar e o meu levantar. De longe entendes o meu pensamento. Esquadrinhas o meu andar e o meu deitar. E conheces todos os meus caminhos. Salmos 139, 1, 2 e 3.

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1: 4:17.
2: O que encobre as suas transgressões nunca prosperará, mas o que as confessa e deixa alcançará misericórdia. Provérbios 28:13.

E formou o Senhor Deus o homem do pó da terra, e soprou-lhe nas narinas o fôlego da vida, e o homem tornou-se alma vivente. Gênesis 2:7.

0: Achava-se ali um homem que havia 38 anos estava enfermo. Jesus, vendo-o deitado e sabendo que estava assim havia muito tempo, perguntou-lhe: Queres ficar são? Respondeu-lhe o enfermo: Senhor, não tenho ninguém que, ao ser agitada a água, me ponha no tanque. Assim, enquanto eu vou, desce outro antes de mim. Disse-lhe Jesus: Levanta-te, toma o teu leito e anda. Imediatamente o homem ficou são, e tomando seu leito começou a andar. João 5:5-9.
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e clamou em alta voz: Lázaro, vem para fora. E saiu o que estivera morto, ligados os pés e as mãos com faixas, e o seu rosto envolto num lenço. E disse-lhes Jesus: Desligai-o e deixai-o ir. João 11, 43-44.

0: minha angústia, clamei ao Senhor, e Ele me ouviu. Salmo 121.
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2: 4:47.
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0: nossa leve e momentânea tribulação, produz para nós cada vez mais abundantemente um eterno peso de glória. 2 Coríntios 4:17.
1: 4 horas e 51 minutos.

túmulo de Jesus. Quando visitamos um cemitério, encontramos muitos túmulos e sepulturas, monumentos de mármore enfeitados e canteiros floridos. Muitos personagens históricos foram sepultados com honrarias e em belos monumentos, tendo seus nomes e feitos gravados em mármore ou esculpidos em bronze, mas sempre com a frase "Aqui jaz". O túmulo de Jesus é diferente de todos. Está vazio e aberto, pois o próprio anjo pronunciou: "Ele não está aqui, ressuscitou como havia dito, mostrando ao mundo a vitória do nosso Redentor". A ressurreição de Jesus é a garantia da nossa ressurreição.

A sede. Segundo especialistas, devemos beber pelo menos 2 litros de água por dia. Isto pode reduzir o risco de ataque cardíaco, dar à nossa pele uma cor saudável e ajudar a perder peso. Quando fazemos exercícios ou vivemos num clima quente ou seco, devemos beber mais água. Mesmo quando não temos sede, devemos beber água. No sentido espiritual, a nossa sede também existe. Quando estamos secos espiritualmente, precisamos nem que seja uma gota da palavra e do conhecimento de Deus em nossas vidas. A nossa sede de Deus torna-se evidente quando temos consciência do nosso pecado e da nossa necessidade espiritual. Se você está sedento quase à morte, saiba que a sede de Deus só pode ser saciada por Jesus, a água viva.

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1: 5:16.
2: O anjo do Senhor acampa-se ao redor dos que o temem e os livra. Salmos 34:7.

A lei do Senhor é perfeita e refrigera a alma. O testemunho do Senhor é fiel e dá sabedoria aos simples. Salmos 19:7.

Pedro, descendo do barco e andando sobre as águas, foi ao encontro de Jesus. Mas sentindo o vento, teve medo e, começando a submergir, clamou: Senhor, salva-me! Imediatamente estendeu Jesus a mão, segurou-o e disse-lhe: Homem de pouca fé, por que duvidaste? E logo que subiram para o barco, o vento cessou. Mateus 14, 29 a 32.

pensamentos? Sim, será a companhia dos órfãos. Ele alcançará os necessitados, os quebrantados de coração. Ele estenderá a sua mão para te abençoar. Ele dará os tesouros escondidos.

O preço da vida. Você pode comprar um livro, mas não o conhecimento. Você pode comprar posição, mas não respeito. Você pode comprar pessoas, mas não amigos. Você pode comprar um relógio, mas não o tempo. Você pode comprar uma casa, mas não um lar. Você pode comprar uma cama, mas não o sono. Você pode comprar comida, mas não apetite. Você pode comprar remédios, mas não a saúde. Você pode comprar sangue, mas não vida. Você pode comprar algumas coisas na vida, mas vida, quem tem para dar é só Jesus.

Infiéis, não sabeis que a amizade do mundo é inimizade contra Deus? Portanto, qualquer que quiser ser amigo do mundo constitui-se inimigo de Deus. Tiago 4:4.

0: porque Deus há de trazer a juízo toda a obra e até tudo que está encoberto, quer seja bom, quer seja mal. Eclesiastes 12:14.
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2: 5:49.
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0: Sagrada Escritura é divinamente inspirada e proveitosa para ensinar, para repreender, para corrigir, para instruir em justiça. 2 Timóteo 3:16.
1: 5 horas e 54 minutos.

não seja sábio aos teus próprios olhos. Teme ao Senhor e aparta-te do mal. Isso será saúde para a tua carne e refrigério para os teus ossos. Provérbios 3, 7 e 8.

0: um Pai Nosso. Não digas Pai, se a cada dia não te comportas como um filho. Não digas Nosso, se vives isolado em teu egoísmo. Não digas que estás no céu, se só pensas nas coisas terrenas. Não digas santificado seja o teu nome, se não o honras. Não digas venha a nós o teu reino, se o confundes com o êxito material. Não digas faça-se a tua vontade, se não a aceita como é. Não digas assim na terra como no céu, se duvidas da existência do inferno. Não digas o pão nosso de cada dia, se não te preocupas com quem tem fome. Não digas perdoa as nossas ofensas, se guardas rancor de teus irmãos. Não digas livra-nos do mal, se amas o pecado. Não digas amém, se não entendes e não dás crédito às palavras do Pai Nosso. Às vezes, refletir em tempo pode fazer a diferença entre a vida ou a morte eterna. Sempre a decisão é nossa.
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2: 6:15.
0: Só a cruz era dele. Talvez você esteja passando por privações, necessidades e aflição e diga: por que passar por isso? Preste atenção. Jesus nasceu num estábulo emprestado, montou num jumento emprestado, multiplicou os pães e peixes num cesto emprestado, utilizou um local para evangelizar emprestado, promoveu um milagre num barco emprestado, foi sepultado em um túmulo emprestado. Só a cruz era dele. E foi assim para que saibamos que o nosso tesouro está no céu. Quem tem Jesus, tem tudo.
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0: E quem não toma a sua cruz e não segue após mim, não é digno de mim. Mateus 10:38.
1: O noivo! Maravilha!

0: Obrigado, viu?
1: É um prazer estar contigo, Alan.
0: Prazer todo meu, maninha. Deus abençoe sua vida e seu ministério, tá?
2: Pegadas na areia. Esta noite eu tive um sonho. Sonhei que caminhava pela praia acompanhado do Senhor. E que na tela da noite estavam sendo retratados os meus dias. Olhei para trás e vi que cada dia que passava no filme da minha vida surgiam pegadas na areia. Uma minha e outra do Senhor. Assim continuamos andando, até que todos os meus dias se acabaram. Então parei e olhei para trás. Reparei. Em certos lugares havia apenas uma pegada, e esses lugares coincidiam justamente com os dias mais difíceis da minha vida.

0: Alegrai-vos com os que se alegram, chorai com os que choram. Romanos 12, 15.
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0: Levante as suas mãos e adore a Deus. E creia, tudo vai voltar para o seu lugar.
1: Nem todo o que me diz, Senhor, Senhor, entrará no reino dos céus, mas aquele que faz a vontade de meu Pai que está nos céus. Mateus 7, 21.

0: muitos são os planos no coração do homem, mas o desígnio do Senhor, esse prevalecerá. Provérbios 19:21.
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2: 6:47.
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0: e em nenhum outro há salvação, porque debaixo do céu nenhum outro nome há dado entre os homens em que devamos ser salvos. Atos 4:12.
1: 6 horas e 51 minutos.

Agora estarão abertos os meus olhos e atentos os meus ouvidos à oração que se fizer neste lugar. 2 Crônicas 7:15.

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1: 7 horas.
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Nós te adoramos, Senhor. Pai amado, queremos habitar no teu coração. Queremos estar nos planos, Senhor.

0: Aleluia!
1: Porquanto o Senhor teu Deus é Deus misericordioso e não te desamparará. Deuteronômio 4:31.

mas o fruto do Espírito é o amor, o gozo, a paz, a longanimidade, a benignidade, a bondade, a fidelidade. Gálatas 5:22.

servireis, pois, ao Senhor vosso Deus, e Ele abençoará o vosso pão e a vossa água, e eu tirarei do meio de vós as enfermidades. Êxodo 23, 25.

Quando Deus nos deu essa canção, Paula estava grávida de 4 meses do nosso filho Asaf. Estávamos num momento muito triste da nossa vida, sem esperança, sem solução para os nossos problemas. Mas Deus gerou essa canção, vindo do trono de Deus, para abençoar a nossa vida. E hoje nos alegramos em ver o nosso filho cantando. E a beleza do Senhor encheu a nossa vida, encheu o nosso casamento, tem enchido a vida dos nossos filhos, Asaf e Abner. E o que nós queremos é que a glória do Senhor, que a beleza do Senhor enche a sua vida também.

trazei todos os dízimos à casa do tesouro, para que haja mantimento na minha casa. E depois fazei prova de mim, diz o Senhor dos Exércitos, se eu não vos abrir as janelas do céu, e não derramar sobre vós tal bênção que dela vos advenha maior abastança. Malaquias 3:10.

0: Humilhai-vos, pois, debaixo da potente mão de Deus, para que a seu tempo vos exalte. 1 Pedro 5:6.
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2: 7:48.
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Quem tem ouvidos, ouça o que o Espírito diz às igrejas. O que vencer, de modo algum, sofrerá o dano da segunda morte. Apocalipse 2:11.

Ó Senhor, nosso Senhor, quão admirável é o teu nome em toda a terra, pois puseste a tua glória sobre os céus. Quando vejo os teus céus, obra dos teus dedos, a lua e as estrelas que preparaste, ó Senhor, nosso Senhor, quão admirável é o teu nome sobre toda a terra.

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1: 8:04.
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os passos de Jesus. Ninguém jamais andou como Jesus. Passo a passo, ele se dirigia ao esquife em meio ao cortejo para trazer à vida aquele que já estava morto. Passo a passo, a mulher que padecia de fluxo de sangue toca-o. O mal se foi e Jesus diz: vai em paz, a tua fé te salvou. Passo a passo, em meio a uma tempestade, aproxima-se do barco andando sobre as águas e repreende o vento e a fúria da água. Passos que por onde passam tudo transforma. Agora esses pés feridos caminham sustentando um peso maior, o de uma cruz. Que passos são esses que por onde passam deixam uma marca do sangue? Pregam as mãos e os pés e levantam a cruz para que todos vejam. Não há passos. Ele rende seu espírito, consuma sua obra e morre. Mas no inferno ouvem-se passos fortes e vitoriosos. São passos que libertam. Jesus toma as chaves do inferno e da morte, e ao terceiro dia ressurge em vida. Agora são passos gloriosos, passos que caminham comigo, passos que caminham com você. Esses são os passos de Jesus. Ou não sabeis que o vosso corpo é santuário do Espírito Santo que habita em vós, o qual possuís da parte de Deus, e que não sois de vós mesmos? 1 Coríntios 6:19.

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1: 8:15.
2: O Senhor dará força ao seu povo. O Senhor abençoará o seu povo com paz. Salmos 29:11.

0: noite é passada e o dia é chegado. Dispamo-nos, pois, das obras das trevas e vistamo-nos das armas da luz. Romanos 13, 12.
1: Para um minuto.

0: Eu te amarei de coração, ó Senhor, fortaleza minha. Salmos 18, 1.
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porque gastais o dinheiro naquilo que não é pão, e o produto do vosso trabalho naquilo que não pode satisfazer. Isaías 55:2.

0: Se o meu povo, que se chama pelo meu nome, se humilhar e orar, e buscar a minha face, e se desviar dos seus maus caminhos, então eu ouvirei do céu, e perdoarei os seus pecados, e sararei a sua terra. 2 Crônicas 7,14.
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2: 8:46.
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0: Senhor te guiará continuamente e te fartará até em lugares áridos e fortificará os teus ossos. Serás como um jardim regado e como um manancial cujas águas nunca falham. Isaías 58:11.
1: 8 horas e 51 minutos.

e indo pregai, dizendo: é chegado o reino dos céus. Curai os enfermos, ressuscitai os mortos, limpai os leprosos, expulsai os demônios. De graça recebestes, de graça dai. Mateus 10, 7 e 8.

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1: Seja bem-vindo a mais um Encontro com a Palavra. Esse programa foi criado para ajudar você a compreender melhor toda a Bíblia, compreender não apenas intelectualmente, mas principalmente com o coração. O meu desejo é ajudar o povo de Deus a entrar na Palavra de Deus, para que a Palavra de Deus entre na vida do povo de Deus. No último programa falamos sobre os dois primeiros capítulos da carta de Paulo aos Gálatas, em que ele expõe verdades profundas que recebeu por revelação de Jesus quando estava no deserto da Arábia. No versículo 20 do primeiro capítulo, Paulo diz: "Quanto ao que lhes escrevo, afirmo diante de Deus que não minto." Quando terminamos o último programa, desafiei você a fazer uma escolha: acreditar que Paulo era um grande mentiroso ou que foi um dos maiores milagres do Novo Testamento, afinal, ele escreveu metade dele. Quando estudamos o Evangelho de João, disse a mesma coisa. Você teria que escolher entre considerar Jesus um lunático e mentiroso ou o Senhor da sua vida e segui-lo. Antes de continuarmos o estudo desta carta, você terá que decidir o que pensa de Paulo. Ele era um lunático, mentiroso, ou realmente recebeu de Jesus a revelação de todas essas verdades tão profundas? Você terá que fazer a sua escolha. Qualquer pessoa que lê as cartas de Paulo pode se perguntar de onde ele tirou tanta informação. Ele não estava entre os apóstolos que passaram 3 anos vivendo com Jesus. Ele conta nesta carta aos Gálatas que não foi para o seminário em Jerusalém. Logo na introdução, Paulo conta de onde tirou todas as informações compartilhadas em suas cartas. Ele escreve: Paulo, apóstolo, enviado não da parte de homens nem por meio de pessoa alguma, mas por Jesus Cristo e por Deus Pai, que o ressuscitou dos mortos. Depois, no versículo 11, ele escreveu: O evangelho por mim anunciado não é de origem humana. Não recebi de pessoa alguma, nem me foi ensinado. Ao contrário, eu o recebi de Jesus Cristo por revelação. Pregadores comuns como eu, isso mesmo, que ensinam as Escrituras, têm de dizer: eu, ministro do Evangelho, sou ministro de homens e por homens. De homens, porque fui ordenado por homens. Outros homens puseram suas mãos sobre mim e reconheceram o meu chamado de Deus para o ministério. Você já me ouviu fazer referência ao professor J. Vernon McGee? Junto com tantos outros, ele foi um dos professores que me ensinaram as Escrituras. Por isso, o que estou ensinando para você é de homens e por homens. Mas quando Paulo escreveu aos Gálatas, ele disse: O evangelho por mim anunciado, eu o recebi de Jesus Cristo por revelação. Com isso, Paulo estava dizendo que ele não tinha aprendido com homens, nem tinha sido ordenado por homens, mas recebeu revelação direta de Jesus Cristo. Ele estava dizendo que era apóstolo de Jesus Cristo. O próprio Jesus o tinha comissionado e ordenado apóstolo. No capítulo 2, ele conta que depois de 14 anos foi para Jerusalém e se encontrou com os apóstolos. Ele diz que foi por revelação, que quer dizer que o Espírito o levou a Jerusalém. Os apóstolos sabiam que Paulo estava indo para lá porque o Espírito os tinha avisado. Paulo conta sobre este encontro: Reconhecendo a graça que me fora concedida, Tiago, Pedro e João, tidos como colunas, estenderam a mão direita a mim e a Barnabé em sinal de comunhão. Eles concordaram em que devíamos nos dirigir aos gentios e eles aos circuncisos. Isso é intrigante. Primeiro tenho que fazer uma pergunta. Como ele provou para eles que ele era tão apóstolo quanto eles? O que Paulo quis dizer quando escreveu: reconhecendo a graça que me fora concedida? O que os apóstolos viram que os convenceu que Paulo era um apóstolo como eles? A palavra charis significa graça. Chamamos a atuação da graça na vida de uma pessoa de carisma. Os apóstolos devem ter visto os dons do Espírito em Paulo e também demonstrações carismáticas que mostraram que a graça tinha sido derramada sobre ele, que o Espírito Santo também estava nele e sobre ele da mesma forma que estava neles e sobre eles. Os apóstolos tinham vivido com Jesus durante 3 anos e Paulo deve ter dito que também tinha vivido durante 3 anos com Jesus. Paulo deve ter compartilhado com os apóstolos muitas coisas que ele aprendeu com Cristo. Não importa como, Paulo demonstrou aos apóstolos que ele era apóstolo tanto quanto eles. Os apóstolos estenderam a mão direita sobre Paulo e Barnabé em sinal de comunhão e disseram: "Você é tão apóstolo como nós somos, você será apóstolo para os gentios, para o mundo pagão e não judeu. Nós somos chamados para ser apóstolos para os circuncisos, para os judeus." Eu não teria feito assim. Tem horas que tenho vontade de falar assim para o Senhor: "Espera aí, Deus, eu acho que as coisas têm de ser completamente diferentes." Imaginem, Paulo era fariseu, costumava sentar-se aos pés de Gamaliel. Naquela época, sentar-se aos pés de Gamaliel era como estudar em Harvard. Paulo teve a melhor formação teológica que um judeu da época poderia ter e também tinha sido membro do Sinédrio. Eu teria mandado para os judeus e Pedro, aquele pescador analfabeto, teria enviado para os povos gentios e pagãos. Eu teria dito a Pedro: "Pedro, você vai pregar para os gentios porque eles não entendem nada de teologia, nem de linguagem judaica." E teria mandado o doutor em teologia, o rabino Paulo, para os judeus. Mas Deus fez exatamente o contrário. Mandou o rabino, o doutor da lei, para os pagãos, como os coríntios, aproveitadores, e para outros povos bárbaros. E mandou o pescador analfabeto para pregar para os rabinos. O terceiro capítulo de Atos descreve Pedro e João sentados no meio do Sinédrio e todos maravilhados com a sabedoria, a coragem e o equilíbrio deles ao responderem a todas as perguntas que lhes eram feitas. Diante de suas respostas, a única conclusão que os homens do Sinédrio podiam tirar é que aqueles homens realmente tinham estado com Jesus. Era a única maneira de explicar tanta sabedoria. É assim que Deus trabalha. Apesar de John Wesley ter se formado em Oxford e de ter tido uma excelente atuação e, inspirado por George Whitefield, pregou para trabalhadores simples do campo e de minas de carvão, para pessoas que tinham pouca educação. Os dois pregadores formados pela Universidade de Oxford foram chamados para pregar para trabalhadores em minas de carvão. Eles puderam ver os rostos daqueles mineiros cobertos de carvão serem lavados por lágrimas enquanto o evangelho era pregado e muitos se convertiam. Mais ou menos 100 anos depois, Deus levantou um homem chamado Dwight Moody, que não tinha nenhum estudo e que trabalhava como vendedor de sapatos, para pregar na mesma universidade de Oxford. Sua gramática era terrível, mas mesmo assim, quando pregava, os estudantes da Universidade de Oxford se convertiam. Moody pregou na Inglaterra e muitos profissionais e acadêmicos se converteram. No começo, a plateia se chocava com sua maneira de se expressar e talvez até se perguntavam o que aquele fazendeiro americano tinha para lhes falar. Mas depois de 10 minutos, ninguém se lembrava quem era Moody. Era como se ouvissem outra voz e, antes de se darem conta, se convertiam. Acho que Deus tem um senso de humor muito bom. Acho que Deus gosta de pegar pessoas como George Whitefield e John Wesley, com excelente formação acadêmica, e levá-los para pregar para trabalhadores simples de minas e carvão. Ao mesmo tempo, Deus também gosta de usar homens simples como Moody para pregar na Universidade de Oxford e em auditórios da Inglaterra. Deus fez a mesma coisa com o rabino Paulo, que pregou para os gentios, e com Pedro, o pescador analfabeto, que pregou para os rabinos. Nos capítulos 1 e 2 de Gálatas, Paulo conta que é assim que Deus trabalha. Nestes dois capítulos, ele trata da questão do evangelho apóstata. Ele chama esse evangelho apóstata de outro evangelho. Não existe outro evangelho. Existe apenas um, o que Paulo pregou quando estava na Galácia. De acordo com Paulo, esse outro evangelho é apóstata e qualquer um que pregar outro evangelho deveria ser amaldiçoado. Para que ninguém tivesse dúvida, ele falou isso 2 vezes. Depois, confrontando esse evangelho apóstata, ele falou sobre o seu evangelho.
2: Ele diz: eu não aprendi este evangelho em nenhuma escola de rabinos, também não aprendi de homem nenhum. Não precisei ler livros para aprender sobre ele. Eu recebi de Deus. Jesus o revelou para mim enquanto eu estava na Arábia. E este é o único evangelho que prego. É um evangelho único e absoluto. Como já mencionei, a carta aos Gálatas foi a única carta que Paulo escreveu de próprio punho. Para todas as outras cartas, ele contou com um escrivão. Você está lembrado que ele tinha um problema da visão? Ele precisava mesmo de alguém que escrevesse para ele. Podemos concluir que o seu espinho na carne era um problema de visão que o levou à quase completa cegueira. Paulo diz que escreveu esta carta de próprio punho. Ele estava tão bravo que nem conseguiu esperar o escrivão chegar. Talvez nos últimos capítulos da carta ele tenha usado letras garrafais, porque mal conseguia enxergar. Tudo que falamos até agora sobre a carta de Paulo aos Gálatas foi apenas uma introdução. O conteúdo desta carta é muito semelhante ao da carta aos Romanos. Poderíamos até intitulá-la Carta de Síntese da Carta aos Romanos. Paulo estava muito tocado emocionalmente quando a escreveu. Mas por que ele estava tão emocional, vamos dizer assim? Porque a mensagem da graça que ele tinha pregado estava sendo contaminada. Lembre-se que estas cartas não foram organizadas na Bíblia de acordo com a data em que foram escritas. Elas foram compiladas conforme o seu conteúdo. Os estudiosos não sabem afirmar, com certeza, onde Paulo estava quando escreveu esta carta. Mas é certo que ele a escreveu na sua terceira viagem missionária. Alguns dizem que foi em Filipos, outros em Éfeso e outros em Corinto. Diante de tantas opiniões, só podemos concluir que ninguém sabe onde ele estava quando escreveu esta carta. Podemos fazer um estudo muito interessante se compararmos a carta aos Gálatas com o livro de Juízes no Velho Testamento. Você deve se lembrar que o livro de Juízes mostra que as consequências da apostasia são terríveis. E ainda hoje são. Se você não crê nas Escrituras, vai pregar sobre o quê? O que acontece se você não pregar o Evangelho nem as Escrituras? Este é o assunto da carta aos Gálatas. Nela, um evangelho apóstata é exposto pelo evangelho absoluto, pregado por Paulo quando ele esteve na Galácia. É uma pena, mas o meu tempo acabou. Antes de encerrar, quero passar uma tarefa para ser feita por você até o próximo programa. Vimos que Paulo estava muito bravo porque o evangelho estava sendo confundido. Sua tarefa será ler outra vez a carta aos Gálatas e definir o evangelho apóstata e o evangelho absoluto que Paulo pregava. Tenho certeza que isso ajudará a entender a mensagem de Paulo e a mensagem de Cristo. Escreva-nos. Até o próximo programa. Deus lhe abençoe grandemente.
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4: Seca-se a erva e murcha a flor, mas a palavra de nosso Deus subsiste eternamente. Isaías 48.

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1: 9:18.
2: As três árvores. Imaginemos três pequenas árvores que sonhavam que seriam depois de grandes. A primeira queria ser o baú mais precioso do mundo, cheio de tesouros. A segunda queria ser um grande navio para transportar reis e rainhas. A terceira árvore queria ficar no alto de uma montanha e crescer tanto que as pessoas, quando olhassem para ela, levantassem seus olhos e pensassem em Deus. Mas a primeira árvore acabou sendo transformada num coxo de animais coberto de feno. A segunda virou um simples barco de pesca, carregando pessoas e peixes todos os dias. E a terceira árvore, mesmo sonhando em ficar no alto de uma montanha, acabou cortada em grossas vigas e colocada de lado no depósito. Mas numa certa noite, uma jovem mulher colocou seu neném nascido naquele coxo de animais. E de repente, a primeira árvore percebeu que continha o maior tesouro do mundo. A segunda árvore, anos mais tarde, acabou transportando um homem que acabou dormindo no barco. Mas quando a tempestade quase afundou o pequeno barco, o homem levantou-se e disse ao mar revolto: "Sossega." E entendeu que estava carregando o rei dos céus e da terra. Tempos mais tarde, numa sexta-feira, a terceira árvore espantou-se quando suas vigas foram unidas em forma de cruz e um homem foi pregado nela, pois fora condenado à morte mesmo sendo inocente. Logo, sentiu-se horrível e cruel, mas no domingo, o mundo vibrou de alegria e a terceira árvore entendeu que nela havia sido pregado um homem para a salvação da humanidade e que as pessoas se lembrariam de Deus e de seu Filho Jesus Cristo ao olharem para ela. O coração do homem pode fazer planos, mas a resposta certa vem do Senhor. Pense nisso. Portanto, todo aquele que me confessar diante dos homens, também eu confessarei diante de meu Pai que está nos céus. Mas qualquer que me negar diante dos homens, também eu o negarei diante de meu Pai que está nos céus. Mateus 10, 32, 33.

vocês que aquele dia vem ardendo como fornalha. Todos os soberbos e todos os que cometem impiedade serão como restolho. E o dia que está para vir os abrasará, diz o Senhor dos Exércitos, de sorte que não lhes deixará nem raiz nem ramo. Mas para vós, os que temeis o meu nome, nascerá o sol da justiça, trazendo curas nas suas asas. Malaquias 4, 1 e 2.

Eu queria convidar uma amiga aqui para dividir comigo esse momento. Desce aí, Manu. Queria aproveitar e desejar a todos os casados aqui, a todos os amados, muitas bênçãos, muitas felicidades. O povo merece, né? Muito amor, muita paz. E essa é a Manu. E eu queria que vocês cantassem com a gente.

Eu não poderia perder essa oportunidade de dizer para minha esposa o quanto eu a amo. O Brasil inteiro vai saber.

0: Obrigado, Manu.
1: Não tenhais medo deles, porque o Senhor vosso Deus é o que peleja por vós. Deuteronômio 3, 22.

0: crê no Senhor Jesus Cristo e será salvo tu e a tua casa. Atos 16, 31.
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2: 9:49.
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a resposta de Deus. Quando você diz, não posso resolver, Deus diz, eu dirijo os teus passos. Quando você diz, é impossível, Deus diz, tudo é possível. Quando você diz, me sinto só, Deus diz, não te deixarei, nem te desampararei. Quando você diz, eu não posso fazer, Deus diz, tudo podes. Quando você diz, não mereço perdão, Deus diz, eu te perdoo. Quando você diz, tenho medo, Deus diz, não temas, eu sou contigo. Quando você diz, estou muito cansado, Deus diz, eu te farei descansar. Quando você diz, ninguém me ama de verdade, Deus diz, eu te amo. Quando você diz, não sei como seguir, Deus diz, eu te ensinarei o caminho. E quando perguntares, que caminho me conduz a Deus? Deus diz, meu filho amado,

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1: 10 horas.
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não saia da vossa boca nenhuma palavra torpe, mas só a que seja boa para a necessária edificação, a fim de que ministre graça aos que a ouvem. Efésios 4, 29.

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Eis que vem os dias, diz o Senhor Deus, em que enviarei fome sobre a terra. Não fome de pão, nem sede de água, mas de ouvir as palavras do Senhor. Amós 8:11.

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1: 10:19.
2: Então dali buscarás ao Senhor teu Deus, e o acharás, quando buscardes de todo o teu coração e de toda a tua alma. Deuteronômio 4:29. Não te deixes vencer do mal, mas vence o mal com o bem. Romanos 12:21.

0: Meu socorro vem de ti, Senhor.
1: Ainda que os vossos pecados são como a escarlata, eles se tornarão brancos como a neve. Ainda que são vermelhos como o carmesim, tornar-se-ão como a lã. Isaías 1:18.

0: Pedis e não recebeis, porque pedis mal, para o gastardes em vossos deleites. Tiago 4:3.
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1: Guarda com toda diligência o teu coração, porque dele procedem as fontes da vida. Provérbios 4:23.
2: Dez horas e 50 minutos.

Já estou crucificado com Cristo e vivo, não mais eu, mas Cristo vive em mim. Gálatas 2:20.

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1: 11 horas e 3 minutos.
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Exultou Jesus no Espírito Santo e disse: Graças te dou, ó Pai, Senhor do céu e da terra, porque ocultaste estas coisas aos sábios entendidos e as revelaste aos pequeninos. Sim, ó Pai, porque assim foi do teu agrado. Lucas 10, 21.

0: Deus.
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2: 11 horas e 15 minutos.
3: Mas graças a Deus que nos dá a vitória por nosso Senhor Jesus Cristo. 1 Coríntios 15, 57.

0: e toda a língua confesse que Jesus Cristo é o Senhor, para a glória de Deus Pai. Filipenses 2:11.
1: Quantos querem?

se andarmos na luz, como Ele na luz está, temos comunhão uns com os outros, e o sangue de Jesus, seu Filho, nos purifica de todo o pecado. 1 João 1:7.

0: amor é sofredor, é benigno. O amor não é invejoso. O amor não se vangloria, não se ensoberbece. Não se porta inconvenientemente, não busca os seus próprios interesses, não se irrita, não suspeita mal, não se regozija com a injustiça, mas se regozija com a verdade. Tudo sofre, tudo crê, tudo espera, tudo suporta. 1 Coríntios 13, 4 a 7.
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0: Eis que envergonhados e confundidos serão todos os que se irritam contra ti, tornar-se-ão em nada, e os que contenderem contigo perecerão. Isaías 41:11.
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2: 11:47.
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0: e achado na forma de homem, humilhou-se a si mesmo, tornando-se obediente até a morte e morte de cruz. Pelo que também Deus o exaltou soberanamente e lhe deu o nome que é sobre todo nome, para que ao nome de Jesus se dobre todo o joelho dos que estão nos céus e na terra e debaixo da terra. Filipenses 2:8-10.
1: 11 horas e 51 minutos.

se Cristo está em vós. O corpo, na verdade, está morto por causa do pecado, mas o Espírito vive por causa da justiça. Romanos 8:10.

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1: 12 horas e 2 minutos.
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0: Aleluia. Amém. Aleluia. Aleluia.
1: Eu sou o Senhor e não há outro. Fora de mim não há Deus. Isaías 45:5.

na verdade vos digo, que quem ouve a minha palavra e crê naquele que me enviou tem a vida eterna. João 5:24.

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1: 12 horas e 17 minutos.
2: Agora, ó meu Deus, estejam os teus olhos abertos e os teus ouvidos atentos à oração que se fizer neste lugar. 2 Crônicas 6:40.

visão divina. Outro dia entrei numa loja, vi um anjo por trás do balcão. Maravilhado com aquela visão divina, perguntei-lhe: Anjo do Senhor, o que vendes? Ele respondeu-me: Todos os dons de Deus. Custam muito caro? Perguntei. Não é tudo de graça, é só escolher, respondeu. Contemplei então a loja. Vi jarros e vidros de fé, pacotes de esperança, caixinhas de salvação e sabedoria. Tomei coragem e pedi: Por favor, embrulhe para mim muito amor de Deus, todo o perdão dele, um punhado de fé, bastante felicidade e salvação eterna para mim e para toda a minha família. O anjo do Senhor anotou meu pedido, separou os itens e acondicionou tudo num pequeno embrulho que cabia na palma da minha mão. Surpreso, perguntei-lhe: Como é possível caber tudo isso aqui nesse pacotinho? O anjo do Senhor respondeu-me sorrindo: Na loja de Deus, não vendemos frutos, apenas sementes.

Bem-aventurado o homem que não anda segundo o conselho dos ímpios, nem se detém no caminho dos pecadores, nem se assenta na roda dos escarnecedores. Antes tem seu prazer na lei do Senhor, e na sua lei medita de dia e noite. Salmos 1, 1 e 2.

toda boa dádiva e todo dom perfeito vem do alto, descendo do Pai das Luzes, em quem não há mudança nem sombra de variação. Tiago 1,17.

0: muita paz têm os que amam a tua lei, e não há nada que os faça tropeçar. Salmos 119, 165.
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2: 12:46.
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0: Então o rei Nabucodonosor se espantou e se levantou depressa. Falou e disse aos seus conselheiros: Não lançamos nós dentro do fogo três homens atados? Responderam ao rei: É verdade, ó rei. Disse ele: Eu, porém, vejo quatro homens soltos que andam passeando dentro do fogo e nenhum dano sofrem. E o aspecto do quarto é semelhante a um filho dos deuses. Daniel 3, 24-25.
1: 12 horas e 52 minutos.

elevo os meus olhos para os montes? De onde me vem o socorro? O meu socorro vem do Senhor, que fez os céus e a terra. Salmos 121, 1 e 2.

0: nosso Deus.
1: Declarou-lhe Jesus: Eu sou a ressurreição e a vida. Quem crê em mim, ainda que morra, viverá. E todo aquele que vive e crê em mim jamais morrerá. João 11, 25, 26.

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1: 13 horas e 15 minutos.
2: Assim como o corpo sem o espírito está morto, assim também a fé sem obras é morta. Tiago 2, 26.

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As minhas ovelhas ouvem a minha voz, e eu as conheço e elas me seguem. Eu lhes dou a vida eterna, e jamais perecerão, e ninguém as arrebatará da minha mão. João 10, 27 e 28.

0: porém eu e a minha casa serviremos ao Senhor. Josué 24:15.
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0: porque há um só Deus e um só mediador entre Deus e os homens, Jesus Cristo homem. 1 Timóteo 2:5.
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2: 13 horas e 46 minutos.
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0: O Deus do Impossível. Após o naufrágio, o único sobrevivente agradeceu a Deus por estar vivo e ter conseguido se agarrar a parte dos destroços para poder ficar boiando. Este único sobrevivente foi parar em uma pequena ilha desabitada, fora de qualquer rota de navegação. E ele agradeceu novamente. Com muita dificuldade e restos dos destroços, ele conseguiu montar um pequeno abrigo para que pudesse se proteger do sol, da chuva, de animais e também para guardar seus poucos pertences. E como sempre agradeceu. Nos dias seguintes, a cada alimento que conseguia caçar ou colher, ele agradecia. No entanto, um dia, quando voltava da busca por alimentos, ele encontrou seu abrigo em chamas, envolto em altas nuvens de fumaça. Terrivelmente desesperado, ele se revoltou, gritava chorando. O pior aconteceu. Perdi tudo. Deus, por que fizeste isso comigo? Disse. Chorou tanto que adormeceu profundamente cansado. No dia seguinte, bem cedo, foi despertado pelo som de um navio que se aproximava. Viemos resgatá-lo, disseram. Como souberam que eu estava aqui? Perguntou ele. Nós vimos o seu sinal de fumaça. É comum sentirmos-nos desencorajados e até mesmo desesperados quando as coisas vão mal. Mas Deus age em nosso benefício, mesmo nos momentos de dor e sofrimento. Lembre-se, se algum dia o seu único abrigo estiver em chamas, esse pode ser o sinal de fumaça que fará chegar até você a graça divina.
1: Horas e 53 minutos.

Aleluia. Com muito. Faz a mãozinha lá no alto assim comigo, ó. Vale um glória a Deus aí, meu irmão.

0: Glória a Deus. Eu queria aproveitar e louvar a Deus pela vida do meu esposo, que é meu maestro. Lindo, maravilhoso. Vou falar muita coisa não, senão muita gente fica de olho. Queria te dizer, meu filho, que eu te amo. E que eu tenho certeza que Deus nos uniu para abençoar outras vidas. Eu te amo.
1: Eu te amo.
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3: 14 horas.
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Se algum de vós tem falta de sabedoria, peça a Deus que a todos dá liberalmente e não censura, e ser-lhe-á dada. Tiago 1:5.

heróis da oração. Sem a oração, Noé não teria construído a arca. Abraão não seria pai da fé. Isaac não teria recebido uma virtuosa esposa. Sem a oração, Jacó não seria Israel. José não teria vencido. Moisés não seria grande como líder se o seu lugar preferido não fosse o Monte Horeb, Monte da Oração. Sem a oração, Elias não seria o homem do fogo. Eliseu não seria movido pelo sobrenatural de tal forma que até nos seus ossos havia unção. Sem a oração, Ana não teria tido um filho. Salomão não seria o homem mais sábio da terra. Sem a oração de Josué, o sol não teria parado. Sem a oração, Neemias não seria o grande construtor do muro de Jerusalém. Os três jovens hebreus não seriam libertos da fornalha. Daniel não seria milagrosamente guardado ao ser lançado na cova dos leões, se não fosse homem de oração. Assim como os heróis da fé, sejamos também heróis da oração.

mas ele, subsistindo em forma de Deus, não julgou como usurpação ser igual a Deus. Antes a si mesmo se esvaziou, assumindo a forma de servo, tornando-se semelhança de homens

0: mas onde o pecado abundou, superabundou a graça, para que assim como o pecado veio a reinar na morte, assim também viesse a reinar a graça pela justiça para a vida eterna, por Jesus Cristo nosso Senhor. Romanos 5, 20-21.
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meu Deus, suprirá todas as vossas necessidades, segundo as suas riquezas na glória em Cristo Jesus. Filipenses 4:19.

0: O Senhor pelejará por vós, e vós vos calareis. Êxodo 14, 14.
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2: 14:47.
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0: Justificados, pois, pela fé, tenhamos paz com Deus por nosso Senhor Jesus Cristo, por quem obtivemos também nosso acesso pela fé a esta graça, na qual estamos firmes e gloriemo-nos na esperança da glória de Deus. E não somente isso, mas também gloriemo-nos nas tribulações, sabendo que a tribulação produz a perseverança, e a perseverança a experiência, e a experiência a esperança. E a esperança não desaponta, porquanto o amor de Deus está derramado em nossos corações pelo Espírito Santo que nos foi dado. Romanos 5:1-5.
1: 14 horas e 52 minutos.

porque derramarei água sobre o sedento e correntes sobre a terra seca. Derramarei o meu espírito sobre a tua posteridade e a minha bênção sobre a tua descendência. Isaías 44:3.

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1: Que ótimo estar aqui para mais um encontro com a Palavra. Você é bem-vindo. Na verdade, é um privilégio estudar a Bíblia e eu estou feliz que você esteja participando conosco. Nosso curso já nos trouxe as cartas do apóstolo Paulo, que escreveu quase metade do Novo Testamento. No programa de hoje, continuaremos a estudar a carta de Paulo aos Gálatas. Depois que Paulo pregou o Evangelho na região da Galácia, mestres judeus que tinham se convertido começaram a ensinar que os gentios novos convertidos deveriam manter as leis e as cerimônias judaicas para serem salvos. Eles ensinaram aos Gálatas que apenas crer no Evangelho pregado por Paulo não era o suficiente. Quando Paulo soube que o Evangelho que ele tinha pregado estava sendo deturpado, ele ficou muito bravo. Ele nem esperou que seu escrivão chegasse e começou a escrever a carta de próprio punho. Ele escreve assim: "Admiro-me de que vocês estejam abandonando tão rapidamente aquele que os chamou pela graça de Cristo para seguirem outro evangelho que na realidade não é o evangelho. O que ocorre é que algumas pessoas os estão perturbando, querendo perverter o evangelho de Cristo. Mas ainda que nós ou um anjo dos céus pregue um evangelho diferente daquele que lhes pregamos, que seja amaldiçoado. Como já dissemos, agora repito, se alguém lhes anuncia um evangelho diferente daquele que já receberam, que seja amaldiçoado." Foi assim que Paulo começou a carta aos Gálatas. Conforme ele escrevia, confrontava o evangelho apóstata com o evangelho absoluto. Paulo disse aos Gálatas: "Quando eu estava com vocês, preguei o evangelho, salvação por graça, por fé e mais nada. Algumas pessoas vieram depois de mim dizendo que vocês têm de fazer outras coisas para finalizar a obra de Jesus Cristo, que o que Jesus fez não foi suficiente e que, portanto, vocês precisam se circuncidar e obedecer às leis de Moisés." Paulo atacou diretamente aquele evangelho apóstata, dizendo aos Gálatas que o evangelho que ele pregara era absoluto, pois ele o tinha recebido de Jesus Cristo por meio de revelação quando estava na Arábia. No capítulo 2, do versículo 11 até o 19, encontramos mais um trecho muito bonito desta carta, em que Paulo enfocou novamente o evangelho absoluto. O problema era que o evangelho tinha sido pervertido entre os Gálatas, e por isso Paulo enfocou o evangelho de Jesus como tema central desta carta. Intitulei esta passagem do capítulo 2 de "O Evangelho ao Contrário". Este ensinamento de Paulo surgiu do incidente que aconteceu com Pedro. A questão era que muitos dos que eram judeus antes de se tornar discípulos de Jesus queriam manter seus costumes judaicos. Eles se reuniram num conselho judaico em Jerusalém para resolver a questão. Foi decidido que se os judeus cristãos quisessem manter suas cerimônias e seus costumes referentes a tipos de comida e tradições, não teriam problema, desde que não vinculassem a salvação a nenhum desses costumes ou destas tradições judaicas. Também ficou decidido que os cristãos gentios não tinham de praticar os costumes religiosos judaicos. Eles não tinham de se tornar judeus. Os judeus foram instituídos a não impor obrigações religiosas sobre os crentes gentios. O segundo concílio em Jerusalém foi relatado de maneira resumida no capítulo 15 de Atos. Mas enquanto Paulo e Barnabé pregavam o evangelho para o mundo não judeu, a igreja continuou a ter problemas. Na cidade de Antioquia, por exemplo, havia crentes na igreja que eram judeus e outros que eram gentios. Alguns deles viviam em comunhão e até faziam suas refeições juntos. Mas eles tinham uma dúvida. Será que eles tinham de observar os costumes judaicos de alimentação enquanto estivessem juntos? Aparentemente, eles tinham duas mesas em Antioquia, uma que obedecia os costumes judaicos e outra que não. Os gentios preferiam comer na mesa que tinha bacon, linguiça, ovos, presunto, coisas proibidas pela lei judaica. Quando Paulo visitou Antioquia, todo mundo ficou esperando para ver em qual das mesas ele ia se sentar. Afinal de contas, ele era um rabino, fariseu dos fariseus, tinha estudado aos pés de Gamaliel. Paulo sentou-se com os gentios e comeu bacon, ovos, linguiça, presunto. Pedro ficou tão constrangido que também se sentou com Paulo à mesa dos gentios e talvez pela primeira vez na vida comeu bacon e presunto. Aparentemente, Pedro fez isso por um determinado tempo e depois parou. Gosto de tentar imaginar e montar as cenas descritas na Bíblia. Um dia o apóstolo Paulo deve ter se sentado na mesa dos gentios e alguns dos judeus que mantinham os costumes judaicos apareceram na porta. Imagino que Pedro estava bem no meio de uma dentada de um daqueles presuntos quando os judeus apareceram. Aí Pedro saiu daquela mesa e foi para a mesa dos judeus. Barnabé ficou constrangido e seguiu Pedro. Alguns dos judeus que estavam com Paulo na mesa dos gentios também se levantaram e foram para a mesa dos judeus. Quando Paulo se virou, viu o grupo de judeus entrando pela porta e ficou furioso. Ele contou este episódio em Gálatas 2, versículos de 11 a 13. Ele escreve assim: quando, porém, Pedro veio a Antioquia, enfrentei-o face a face por sua atitude condenável. Pois antes de chegarem alguns da parte de Tiago, ele comia com os gentios. Quando, porém, eles chegaram, afastou-se e separou-se dos gentios, temendo os que eram da circuncisão. Os demais judeus também se uniram a ele nessa hipocrisia, de modo que até Barnabé se deixou levar. Paulo acabou confrontando Pedro. Ele diz: sabemos que ninguém é justificado pela prática da lei, mas mediante a fé em Jesus Cristo, para sermos justificados pela fé em Cristo e não pela prática da lei, porque pela prática da lei ninguém será justificado. Se, porém, procurando ser justificados em Cristo, descobrimos que nós mesmos somos pecadores, será Cristo, então, ministro do pecado? Em outras palavras, Paulo estava dizendo: se eu confio em Cristo para me salvar e ainda assim preciso dessa lei para me salvar, então Cristo morreu à toa. Deus proíbe, que coisa terrível para se dizer. Uma das verdades teológicas mais profundas foi jogada na cara de Pedro por Paulo, bem ali, na mesa de refeição em Antioquia. Foi neste contexto que Paulo apresentou o chamado Evangelho ao contrário. Depois dessa discussão com Pedro, Paulo declarou no versículo 20 do capítulo 2: fui crucificado com Cristo, assim já não sou eu quem vive, mas Cristo vive em mim. A vida que agora vivo no corpo, vivo-a pela fé no Filho de Deus, que me amou e se entregou por mim. Não anulo a graça de Deus, pois se a justiça vem pela lei, Cristo morreu inutilmente. Chamo isso de evangelho ao contrário, porque o que Paulo está dizendo é basicamente isso. O evangelho absoluto, consiste em que Cristo morreu para que você viva. Mas existe o evangelho ao contrário, você morre para que Cristo viva. Este é o evangelho ao contrário. Muita gente já decorou o versículo de Gálatas 2, 20. Fui crucificado com Cristo, assim já não sou eu quem vive, mas Cristo vive em mim. A vida que agora vivo no corpo, vivo-a pela fé no Filho de Deus, que me amou e se entregou por mim. Paulo começou dizendo que foi crucificado com Cristo. Muitas pessoas aplicam o versículo em suas vidas só até essa parte e entram em reclusão e vão para mosteiros por causa deste versículo. Mas note bem, ele diz três vezes que vive. Na verdade, Paulo não está falando em morte neste versículo, ele está falando em viver e apresenta três razões para viver. A primeira é: vivo pela fé. Encontramos numa frase o resumo da mensagem da carta de Paulo aos Romanos e aos Gálatas. Eu vivo pela fé, não vivo tentando encontrar uma maneira de ir para o céu, tentando cumprir leis e regras impossíveis de serem cumpridas. Eu vivo pela fé em Cristo. Em segundo lugar, vivo porque Cristo vive em mim. Foi o que Paulo pregou. Vocês ainda não perceberam que Cristo vive em vocês e que vocês são templo de Deus? Cristo vive em você e é a esperança de glória. Eu vivo pela fé no Filho de Deus. Eu vivo porque fui crucificado. Esta é uma verdade dinâmica na nossa vida. Agora preste atenção nesse paradoxo. A única maneira de viver é morrer. A única maneira de achar vida é perdendo. É isso que Paulo está dizendo. A nossa vida é como a areia numa ampulheta. Não dá para impedir que a vida escorra, mas você corre o risco de usá-la mal ou derramá-la da maneira errada por causa de propósitos que não valem a pena. Jesus não quer que você desperdice sua vida. Devemos viver glorificando a Deus para Jesus Cristo. Devemos derramar nossa vida onde Jesus nos mandar derramar. Foi isso que Paulo quis dizer quando falou: "Fui crucificado com Cristo." Ele descobriu que a única maneira de salvar a vida é sacrificando-a. A única maneira de viver é morrendo. Os ensinos de Jesus e de Paulo caminham juntos. Chamei o evangelho de Paulo de evangelho ao contrário, porque o que Paulo está dizendo para Pedro na mesa de jantar é que não somos salvos por causa do cumprimento de lei referente ao que posso e não posso comer. Somos salvos pela fé na morte de Jesus Cristo. Jesus Cristo morreu para que você viva. Este é o evangelho. O evangelho, ao contrário, é você morrer para que possa viver. O batismo é uma figura muito bonita desta verdade. Como assembleiano, acredito no batismo por imersão. Uma das coisas que gosto a respeito do batismo de imersão é que ele ilustra o versículo. Fui crucificado com Cristo, assim já não sou eu quem vive, mas Cristo vive em mim. A vida que agora vivo no corpo, vivo-a pela fé no Filho de Deus que me amou e se entregou por mim. Quando você afunda na água, identifica-se com a morte de Jesus Cristo. Você está professando sua fé não apenas na morte de Jesus Cristo para que você tenha perdão, mas também está professando ao mundo que você está crucificado com Cristo. Você está morrendo para suas ambições e planos. Quando você sai da água, você está professando sua fé na ressurreição. Você está declarando ao mundo que você ressuscitou com Cristo. Este é o evangelho ao contrário. Cristo morreu para que você viva, e agora você morre para que Cristo viva através de você. O versículo de Gálatas 2:20 é o resumo do livro de Romanos. Quando Paulo disse, vivo-a pela fé, ele sintetizou os primeiros 4 capítulos de Romanos. Depois, nos capítulos 5-8, quando Paulo nos mostrou como superar o pecado, ele falou, já não sou eu quem vive, mas Cristo vive em mim. O Espírito que vive em mim é maior do que a lei e o poder do pecado que tenta me levar para baixo. Paulo também diz, fui crucificado com Cristo. Isso corresponde aos últimos capítulos de Romanos, nos quais o apóstolo Paulo disse, portanto, irmãos, rogo-lhes pelas misericórdias de Deus que se ofereçam em sacrifício vivo, santo e agradável a Deus. Este é o culto racional de vocês. Sabe, isso é a mesma coisa do que dizer eu vivo porque fui crucificado com Cristo. Apresentei meu corpo a Ele como um sacrifício vivo. Bom, infelizmente o programa está terminando, mas lhe convido, não perca o próximo encontro com a palavra. Até lá.
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3: Porque se cremos que Jesus morreu e ressurgiu, assim também aos que dormem, Deus, mediante Jesus, os tornará a trazer juntamente com Ele. Dizemos-vos, pois, isto pela palavra do Senhor, que nós, os que ficarmos vivos para a vinda do Senhor, de modo algum precederemos os que já dormem. Porque o Senhor mesmo descerá do céu com grande brado à voz do arcanjo, ao som da trombeta de Deus, e os que morreram em Cristo ressuscitarão primeiro. Depois nós, os que ficarmos vivos, seremos arrebatados juntamente com eles nas nuvens, ao encontro do Senhor nos ares. E assim estaremos para sempre com o Senhor. 1 Tessalonicenses 4:14-17.

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1: 15 horas e 15 minutos.
2: Toda palavra de Deus é pura. Ele é um escudo para os que nele confiam. Provérbios 35.

Não há judeu nem grego, não há escravo nem livre, não há homem nem mulher, porque todos vós sois um em Cristo Jesus. Gálatas 3:28.

Jesus dizia, pois, aos judeus que criam nele: Se vós permanecerdes na minha palavra, verdadeiramente sereis meus discípulos. João 8:31.

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1: Olá, meus amados, paz do Senhor. Aqui é o pastor Donizete, novamente, aqui da promessa, para uma gota de mel, orando a palavra. Hoje, Salmo 9, versículo 1 e 2. Eu te louvarei, Senhor, em todo o meu coração. Cantarei a tua glória, né? E contarei as maravilhas do Senhor. Então, é uma oração maravilhosa. Louvar o Senhor. Senhor, me concede louvar o Senhor em todo o meu coração. Não da boca para fora, mas de todo o meu coração, sentindo, Senhor, a tua glória. Sendo achado como verdadeiro adorador, Senhor. Me concede, Senhor, te adorar de todo o meu coração. E contar as tuas maravilhas. Me concede dar testemunho, Senhor. Perceber as coisas mínimas que o Senhor tem feito também, né? Os detalhes, e contar na congregação, contar para as pessoas que me cercam o que o Senhor tem feito na minha vida. Glória a Deus, né? Então são detalhes, contar a glória do Senhor em detalhes, amém? Então peço ao Senhor, Senhor, me concede louvar em todo o meu coração, amém? Não é um peso a oração, mas é um louvor cheio de gratidão, cheio de alegria, cheio de prazer. Então peço ao Senhor, Senhor, me dá prazer em te louvar. Quero me deleitar em ti, Senhor. E tem bênção. Deleitando-se do Senhor, o Senhor concede os desejos do coração. Vale a pena, queridos. Vale a pena. Vamos continuar, amém? Louvando o Senhor de todo o coração. Essa é uma oração maravilhosa, viu? Em nome de Jesus. Paz do Senhor.
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2: Porque não tenho prazer na morte de ninguém, diz o Senhor Deus. Convertei-vos, pois, e vivei. Ezequiel 18:32.
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4: Comece a dizer: eu te amo, Jesus.

porque a palavra de Deus é viva e eficaz, e mais cortante do que qualquer espada de dois gumes, e penetra até a divisão de alma e espírito e de juntas e medulas, e é apta para discernir os pensamentos e intenções do coração. E não há criatura alguma encoberta diante dele, antes todas as coisas estão nuas e patentes.

0: Não vos inquieteis, pois, pelo dia de amanhã, porque o dia de amanhã cuidará de si mesmo. Basta cada dia o seu mal. Mateus 6:34.
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2: 15 horas e 47 minutos.
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0: era desprezado e rejeitado dos homens, homem de dores e experimentado nos sofrimentos. E como um de quem os homens escondiam o rosto, era desprezado e não fizemos dele caso algum. Verdadeiramente ele tomou sobre si as nossas enfermidades e carregou com as nossas dores. E nós o reputamos por aflito, ferido de Deus e oprimido. Mas ele foi ferido por causa das nossas transgressões e esmagado por causa das nossas iniquidades. O castigo que nos traz a paz estava sobre ele, e pelas suas pisaduras fomos sarados. Isaías 53, 3, 4 e 5.
1: 15 horas e 53 minutos.

Estando ele numa das cidades, apareceu um homem cheio de lepra que, vendo a Jesus, prostrou-se com o rosto em terra e suplicou-lhe: Senhor, se quiseres, bem podes tornar-me limpo. Jesus, pois, estendendo a mão, tocou-lhe, dizendo: Quero, ser limpo. No mesmo instante, desapareceu dele a lepra. Lucas 5, 12 e 13.

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1: 16 horas e 4 minutos.
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o sangue de Jesus. Existe um mistério na vida do crente que o faz estar em comunhão frequente, entronizado em sua vida, pura vida produz e lava dos pecados. É o sangue de Jesus. Há este sangue vertido na cruz, espargido com um poder sem igual. Pode te trazer a calma e paz para tua alma, afastando as hostes do mal. Ao clamar o sangue do Filho de Deus, aniquila o mal nos momentos meus. Encoberto no sangue, eu sigo a cruz. A levo sorrindo pelo sangue de Jesus.

seu exemplo dos fiéis, na palavra, no trato, no amor, no espírito, na fé, na pureza. 1 Timóteo 4:12.

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1: 16:17.
2: Para que saibais que o Filho do Homem tem sobre a terra autoridade para perdoar pecados, disse ao paralítico: a ti te digo, levanta-te, toma o teu leito e vai para a tua casa. Imediatamente se levantou diante deles, tomou o leito em que estivera deitado e foi para a sua casa, glorificando a Deus. Lucas 5, 24, 25.

pedi e dar-se-vos-á, buscai e achareis, batei e abrir-se-vos-á, pois todo o que pede recebe, e quem busca acha, e ao que bate abrir-se-lhe-á. Mateus 7:7-8.

0: pois quem é Deus, senão o Senhor? E quem é rocha, senão o nosso Deus? 2 Samuel 22:32.
1: De lá pra cá, muita coisa mudou na minha vida.

0: amado. Desejo que te vá bem em todas as coisas e que tenhas saúde, assim como bem vai a tua alma. 3 João 1:2.
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pois eu bem sei os planos que estou projetando para vós, diz o Senhor. Planos de paz e não de mal, para vos dar um futuro e uma esperança. Jeremias 29:11.

0: à janela. Uma menina debruçada na janela de sua casa chorava pela morte do seu animal de estimação. Com muita tristeza, observava o jardineiro enterrar o amigo de tantas brincadeiras. O avô que observava aproximou-se, deu-lhe um abraço e chamou-lhe a atenção para outra realidade. Pegou-lhe pela mão e a conduziu para outra janela. Abriu as cortinas, mostrou-lhe um jardim florido e disse: "Está vendo aquele pé de rosas amarelas bem ali à frente? Lembra que você ajudou a plantá-lo? Era apenas um pequeno galho cheio de espinhos e hoje veja como está lindo." A menina enxugou as lágrimas que ainda corriam e abriu um largo sorriso, mostrando as abelhas que pousavam sobre as flores e as borboletas que faziam festa entre as rosas que enfeitavam o jardim. O avô, satisfeito por tê-la ajudado a superar aquele momento difícil, disse: "A vida nos oferece sempre várias janelas. Quando a paisagem de uma delas nos causa tristeza sem que possamos alterar o quadro, voltamos-nos para outra e certamente nos deparamos com uma paisagem diferente. Se hoje você está a observar um quadro desolador, lembre-se de que existem tantas outras janelas, com paisagens repletas de promessas e melhores dias. Não veja somente a janela da dor. Siga em frente com ânimo e disposição. Agindo assim, o gosto amargo do sofrimento logo cede lugar ao sabor agradável de viver e saber que Deus nos ampara em todos os momentos da nossa vida."
1: Dezesseis horas e 53 minutos.

Então Jesus tornou a falar-lhes, dizendo: Eu sou a luz do mundo. Quem me segue, de modo algum andará em trevas, mas terá a luz da vida. João 8:12.

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1: 17 horas e 2 minutos.
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Já tentaram me convencer que eu não vou conseguir, e jogaram-me no calabouço na tentativa de apagar meu sonho, o sonho que um dia eu sonhei pra mim. Mas o sonho de um crente não pode morrer.

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Se vós, pois, sendo maus, sabeis dar boas dádivas a vossos filhos, quanto mais vosso Pai que está nos céus dará boas coisas aos que lhas pedirem. Mateus 7:11.

Não por força, nem por poder, mas pelo meu Espírito, diz o Senhor dos Exércitos. Zacarias 4:6.

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1: 17 horas e 17 minutos.
2: O Senhor é o que tira a vida e a dá, faz descer ao céu e faz subir dali. O Senhor empobrece e enriquece, abate e também exalta. 1 Samuel 2, 6 e 7.

temas, porque eu sou contigo. Não te assombres, porque eu sou o teu Deus. Eu te fortaleço e te ajudo, e te sustento com a destra da minha justiça. Isaías 41:10.

Sejam agradáveis as palavras da minha boca e a meditação do meu coração perante a tua face, Senhor, rocha minha e redentor meu. Salmos 19, 14.

0: que o Filho do Homem há de vir na glória de seu Pai, com seus anjos, e então retribuirá a cada um segundo as suas obras. Mateus 16, 27.
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0: porque o Senhor será tua confiança e guardará os teus pés de serem presos. Provérbios 3:26.
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2: 17:49.
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5: Ah, Senhor, quando o que eu desejar não for a tua vontade, me livra da minha. Vamos fazer melhor. Olha, eu quero a tua vontade de tal forma que assim, ela não vai mais ser a tua vontade, vai ser a minha, que por coincidência é a tua. E vai ser a tua que por coincidência é a minha. Vamos fazer assim. Converte o meu coração. Converte a minha mente. E me ensina que é só esperar acontecer. É só esperar acontecer. É só não parar. É só continuar. E vai. E a gente vai viver o plano melhor que é Jesus.

0: entrai pela porta estreita, porque larga é a porta e espaçoso o caminho que conduz à perdição, e muitos são os que entram por ela. E porque estreita é a porta e apertado o caminho que conduz à vida, e poucos são os que a encontram. Mateus 7, 13 e 14.
1: Quando falo de amor, é porque sei. Foi Deus quem fez brotar em mim este sentimento tão lindo. E esta é a melhor bênção que um dia o Senhor pôde conceder a mim e a você. Amar, sorrir, desfrutar, vibrar e viver cada momento de um grande amor. Por isso, Deus colocou em minha vida alguém tão especial para fazer parte da minha história, que foi escrita por Deus. E esse alguém é você, meu grande amor.

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1: 18 horas e 1 minuto.
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porque Deus enviou seu Filho ao mundo, não para que julgasse o mundo, mas para que o mundo fosse salvo por ele. João 3:17.

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1: 18 horas e 15 minutos.
2: Com a sabedoria se edifica a casa, e com o entendimento ela se estabelece. Provérbios 24:3.

Uma carta de adeus. Acho que estas são as minhas últimas palavras. Está em tempo de saber a verdade. As drogas estão me matando. Conheci o tóxico ainda muito novo, através de uma pessoa que me apresentou aquilo que tiraria a minha vida. Tentei recusar, mas disseram que não era homem, e então aceitei. No começo foram as torturas, depois o devaneio e a seguir a escuridão. Aí veio a falta de ar, o medo, as alucinações, e depois a euforia das drogas novamente. Eu me sentia mais gente do que as outras pessoas. Achava tudo ridículo e muito engraçado, até Deus me ridicularizava. Mas hoje eu reconheço que Deus é o mais importante de tudo no mundo, pois sei que não tenho a menor chance de viver. É muito tarde para mim. Mas tenho um último pedido a fazer. Diga a todos que em cada porta de escola, em cada cursinho de universidade, em qualquer lugar, há sempre alguém que irá mostrar-lhes o destruidor de suas vidas e que os levará à loucura e à morte. Não deixe que isso aconteça com você. Diga não às drogas e sim a Jesus.

O Senhor não retarda a sua promessa, ainda que alguns a têm por tardia. Porém, é longânimo para convosco, não querendo que ninguém se perca, senão que todos venham arrepender-se. 2 Pedro 3:9.

0: Deus não se deixa escarnecer, porque tudo que o homem semear, isso também ceifará. Gálatas 6:7.
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porque não sabemos o que havemos de pedir como convém. Mas o Espírito mesmo intercede por nós com gemidos inexprimíveis. Romanos 8, 26.

0: não andeis ansiosos por coisa alguma. Antes, em tudo sejam os vossos pedidos conhecidos diante de Deus pela oração e súplica com ações de graças. E a paz de Deus, que excede todo entendimento, guardará os vossos corações e os vossos pensamentos em Cristo Jesus. Filipenses 4, 6 e 7.
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2: 18 horas e 47 minutos.
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0: Oh, gloria. Alleluia.
1: A unidade do corpo de Cristo está no coração de Deus. E começou com Jesus, quando ele orou ao Pai para que fôssemos um.

as suas mãos e contemple, contemple, contemple. Hey. Ergue as suas mãos e deixe